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4: Olá, eu sou o Paulo Vaz e está no ar mais uma edição do Sucesso que Você Não Esquece. Ela é nigeriana, muito bonita, talentosa e a voz, bom, a voz é ímpar. Estamos falando de Sade Adu, nigeriana de nascimento, mas criada em Colchester, no Reino Unido. Ela ficou conhecida no mundo todo com a canção Smooth Operator, de 1985. A música ocupou o quinto lugar no Top 100 da Billboard e em primeiro lugar como canção adulto contemporânea. No Brasil, ela fez parte da trilha sonora da novela A Gata Comeu, quase que por acaso. A música só entrou para a trilha original depois que uma faixa da cantora Madonna não teve os direitos liberados. Na época, os LPs já estavam à venda e tiveram que ser recolhidos. Aliás, o vinil com a trilha sonora da novela Gata Comeu, que contém a música Crazy For You, da Madonna, chegou a valer R$600. Mas isso é um outro assunto. Bom, continuando. Depois que entrou como trilha sonora, a música estourou nas rádios brasileiras. O sucesso que você não esquece, de 1985, Smooth Operator, na interpretação única de Sade.

0: Olha, se você tem alguma música na sua memória afetiva e quer saber mais sobre ela, mande como sugestão para ouvinte@centroamericafm.com.br. Até a próxima.
1: Oito horas e 39 minutos.

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1: Olá, ouvinte da Rádio Easy. Seja muito bem-vindo ao Música e Vinho de hoje. Vamos à nossa taça de conhecimento do dia? Falaremos sobre o Ice Wine, o vinho do gelo. A origem desta proposta de vinho é alemã e foi ao acaso, acredite. Um viticultor alemão se ausentou do seu vinhedo e, ao regressar, as uvas estavam extremamente maduras e congeladas, pois era inverno rigoroso. Pois deveriam ter sido colhidas antes da chegada das temperaturas congelantes, entre menos 7 e menos 10 graus. Para não perder a safra, resolveu vinificar, e ao esmagar as uvas congeladas, ocorreu a separação natural dos cristais de água do sumo mais denso e doce. Assim, a concentração do mosto fica extremamente doce e com níveis de acidez relevantes, e esses dois fatores deixam um vinho equilibrado no paladar, rico em aromas com expressões de frutas cítricas, mel e floral. A fermentação deste vinho é lenta, podendo durar 5 meses. Este vinho de congelamento natural é produzido na Alemanha e em outros países do norte europeu, como também na América do Norte, como Canadá, onde a qualidade do vinho é sensacional e o volume de produção considerável. Como vimos, o processo de produção não é simples e rápido, e por estes fatores, o preço de uma garrafa reflete o custo de produção. As uvas mais utilizadas são a Riesling, a Cabernet Franc, a Chenin Blanc e a Gewürztraminer. Um vinho sensacional para finalizar a refeição ou até mesmo para acompanhar queijos curados e azuis. É, um brinde ao Música e Vinho. Um brinde ao Vinho do Gelo e um brinde a você, ouvinte da Rádio Easy. E agora fique com o som de U2, One.

0: Finalizando esta edição do Clássicos da Original com Michael Jackson, com One Day in Your Life. Lembrando que você pode curtir a programação 24 horas de forma online. Acesse e compartilhe cafm.com.br/easyrondonópolis. Desejo você uma excelente noite de quarta-feira. Um grande abraço e até a próxima.
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2: 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O inverno está no ar. A estação é conhecida por ser a menos chuvosa do ano no Centro-Oeste e, por isso, a mais seca, sem chuvas e com baixíssima umidade. Nessa estação, o cuidado com as queimadas deve ser redobrado e com a sua saúde também. A hidratação é fundamental. Beba bastante água e mantenha os ambientes arejados e umidificados. E pratique atividades físicas nos períodos de menor incidência do sol. Ah, e tem que caprichar no protetor solar e deixar a pele sempre bem hidratada. Assim, você vai conseguir apreciar as belezas das lindas e diversas cores dos ipês que o inverno traz. 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
1: Está no ar a Voz do Brasil. As notícias do governo federal que movimentaram o país no dia de hoje.
3: Olá, boa noite.
4: Boa noite para você que nos acompanha em todo o país.
3: Segunda-feira, 24 de agosto de 2026.
4: Vamos aos destaques do dia.
3: Saúde.
4: Meu SUS Digital vai oferecer teleatendimentos a mulheres em situação de violência e mães atípicas. Graziele Bezerra.
5: Cada usuária poderá realizar até 10 sessões. Ao final das sessões, a mulher poderá ser encaminhada para a continuidade do cuidado em um centro de atenção psicossocial.
3: Motoristas já podem consultar em um único lugar as passagens por pedágios eletrônicos e verificar se há tarifas pendentes.
4: Plataforma reúne dados sobre registro, situação da tarifa e canal de pagamento. Luciana Colares de Holanda.
6: O pedágio eletrônico, chamado de Free Flow, permite a passagem de veículos pelos pontos de cobrança sem a necessidade de parada em cancelas ou cabines fiscais.
3: Mobilização por pessoas desaparecidas.
4: Familiares podem doar DNA para auxiliar nas buscas. Pablo Mundim.
7: O DNA do familiar é incluído em bancos de perfis genéticos e pode ser comparado com materiais de pessoas encontradas vivas ou mortas cuja identidade ainda não foi confirmada.
3: Hoje, na apresentação da Voz do Brasil, Luciana Vasconcelos e Luciano Seixas.
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0: A Voz do Brasil, boa noite, Luciana. Olha, é isso mesmo, bancos públicos, Correios e outras entidades federais, como o Fundo Nacional de Desenvolvimento da Educação, o FNDE, vão utilizar a plataforma Contrata Mais Brasil para contratar microempreendedores individuais em serviços de manutenção e pequenos reparos e também outros serviços. Com a assinatura do termo de adesão nesta segunda-feira, as instituições públicas se somam aos demais órgãos federais, como escolas, prefeituras, governos estaduais e também que já utilizam, né, a ferramenta para contratar os serviços. A lista inclui profissionais de diferentes áreas, como explica o ministro do empreendedorismo, da microempresa e da empresa de pequeno porte, Paulo Henrique Pereira.
1: É a possibilidade de uma escola contratar o pedreiro, o pintor do bairro, que às vezes tem a filha ou o filho estudando na escola, para fazer o serviço público, ao invés de mandar esse dinheiro para uma grande empresa. É um hospital que vai comprar comida de um produtor local, ou uma agência do Banco do Brasil que vai buscar lá a cozinheira para fazer um evento, que é uma empreendedora local, deixando o dinheiro nos territórios, nas localidades.
0: E olha, para participar, o MEI e microempresas devem acessar a plataforma com a conta gov.br, informar o CNPJ, realizar o cadastro no sistema de cadastramento unificado de fornecedores e, quando necessário, selecionar os serviços que oferecem. A partir daí, eles poderão enviar propostas para oportunidades disponíveis em seu município ou região. E a contratação é realizada toda de forma digital e pode ser concluída em até 5 dias após a publicação da demanda pelo órgão público. A secretária-geral do Ministério da Defesa, Sinária Wagner Fredo, conta como o sistema auxilia a contratação de serviço nas Forças Armadas.
2: Há uma conexão com os fornecedores locais para serviços de pequena monta. Então, a partir desse valor, que são aquisições até 13 mil, são feitas essas contratações. E hoje, dessas 390 unidades cadastradas, 148 já fizeram pelo menos uma aquisição.
0: E olha, a plataforma e o formulário de cadastro para fornecedores e órgãos públicos estão disponíveis no endereço oficial contratamaisbrasil.sistema.gov.br. Luciano.
3: Muito obrigada, Gabriela Noronha, pelas informações ao vivo aqui na Voz do Brasil.
4: O governo federal publicou no Diário Oficial resolução que define os segmentos que têm direito a crédito pelo Plano Brasil Soberano.
3: Tem direito a solicitar empréstimos ao BNDES, Banco Nacional de Desenvolvimento Econômico e Social, exportadores afetados pelas tarifas extras impostas pelos Estados Unidos e companhias e fornecedores que estão sofrendo com os conflitos no Oriente Médio.
4: Também podem acessar os recursos, projetos industriais e tecnológicos nas etapas de lavra associadas a beneficiamento, refino ou transformação de minerais.
3: E ainda produtores de fertilizantes e setores industriais de relevância para a balança comercial brasileira.
4: Quem usa o pedágio eletrônico nas rodovias, aquele que você passa sem parar na cancela e efetua o pagamento depois, agora pode acompanhar seus registros por aplicativo.
3: Em um só local será possível conferir as passagens em pedágios, os valores e até dar uma entrada em contestação.
5: O pedágio eletrônico, chamado de Free Flow, permite a passagem de veículos pelos pontos de cobrança sem a necessidade de parada em cancelas ou cabines fiscais. E a partir de agora, o motorista que usa esse sistema vai poder consultar todos os registros de passagem por meio do aplicativo CNH do Brasil, que tem mais de 81 milhões de usuários. Será possível consultar registros nas rodovias que utilizam o sistema, sejam elas federais ou estaduais. O ministro dos Transportes, Jorge Santoro, deu detalhes sobre a plataforma.
6: Qualquer pessoa pode consultar as suas passagens nos postos de Free Flow no país inteiro. Com o aplicativo, ela vai ter a noção exata se passou ou não passou, quando ela passou, em qual rodovia ela passou. Agora ele tem um órgão oficial, que é a Senatran, que diz, ele passou ali realmente. Ah, mas eu não passei. Então ele vai lá no aplicativo, ele pode fazer a contestação. Eu não passei, não concordo com aquela cobrança. Até nisso o aplicativo é mais moderno.
5: Hoje, 14 concessionárias já estão integradas à plataforma. O aplicativo envia notificações.

0: informações sobre a cobrança e o motorista tem até 30 dias para pagar pela passagem no pedágio. Mas atenção, o pagamento não é feito pela plataforma. O CNH do Brasil direciona o usuário ao canal disponibilizado pela concessionária. Reportagem Luciana Colares de Holanda.
1: Parentes de desaparecidos contam com a tecnologia para ajudar na localização dessas pessoas.
2: Em todo o país, postos de coleta de DNA do Ministério da Justiça e Segurança Pública estão preparados para receber os familiares que ainda não tenham doado material genético.
1: A doação é simples e aumenta as chances pela busca da pessoa que desapareceu.
3: São 342 postos de coleta disponíveis em todo o país. A coleta é uma forma de ampliar as chances de identificação de pessoas desaparecidas. O secretário nacional de segurança pública, Chico Lucas, explica que o DNA do familiar é incluído em bancos de perfis genéticos e pode ser comparado com materiais de pessoas encontradas vivas ou mortas cuja identidade ainda não foi confirmada.
4: Existe, então, um universo de pessoas que ainda possam ser identificadas. Por quê? Porque muitas vezes os parentes não vão atrás, os parentes não sabem. A amostra só pode ser usada para fins de localização de desaparecidos, porque a pessoa pode ter receio de ser, por exemplo, comparado com um criminal. Então, essa identificação não serve a fins criminais, só civis.
3: Desde 2021, foram 815 identificações de pessoas desaparecidas através dos bancos de DNA. A recomendação é que participem da campanha, preferencialmente familiares biológicos diretos. Pai ou mãe, filhos ou irmãos da pessoa desaparecida. Menores de idade também podem participar, acompanhados e autorizados por um responsável. A coleta é simples, feita com um cotonete ou uma pequena esponja na parte interna da bochecha. Não é necessário estar em jejum. Simone de Jesus, da Coordenação de Políticas sobre Pessoas Desaparecidas do Ministério da Justiça, defende que o procedimento ajuda na identificação.
5: Quem tem um familiar desaparecido, que doe seu material, que se uma possibilidade muito importante de poder resolver e ter uma resposta numa situação que a gente sabe que é tão desesperadora para todos os familiares.
3: Quem já forneceu DNA em campanhas anteriores não precisa repetir o procedimento. O perfil continua armazenado e pode ser comparado em novos registros. O familiar deve procurar os postos indicados pelo Ministério da Justiça, munidos de documento de identificação, o memorando de encaminhamento da delegacia e, se possível, documentos da pessoa desaparecida. Reportagem Pablo Mundim.
2: Os endereços dos postos de coleta podem ser consultados em gov.br/MJ.
1: Escuta, acolhimento e orientação a mulheres em situação de vulnerabilidade.
2: A partir de hoje serão disponibilizados 100 mil teleatendimentos a elas pelo SUS.
1: Conheça os detalhes na reportagem de Graziele Bezerra.
6: O serviço é voltado a mulheres em situação de violência, mães atípicas e mulheres que cuidam de familiares com deficiência ou doenças raras. A expectativa é realizar até 100 mil teleatendimentos por mês a partir desta segunda-feira. As consultas poderão ser agendadas via Meu SUS Digital, como explica a secretária de Atendimento Especial da Saúde do Ministério da Saúde, Ana Luísa Caldas.
7: Essa oferta de maneira remota, de maneira na palma da mão, para a gente facilitar e, de fato, conseguir superar algumas barreiras de acesso. A gente sabe que a gente ainda não consegue ter a capilaridade que a gente gostaria de ter de serviços especializados em todos os territórios nacionais. Então, por que não utilizar também da saúde digital, atendimento remoto, a favor e em prol dessas pessoas no território?
6: Para agendar um atendimento, basta acessar o aplicativo Meu SUS Digital com a conta gov.br, selecionar a opção Acolhe Mais e realizar o cadastro. Em até 24 horas, a paciente receberá o contato da equipe do SUS para escolher a data e o horário da consulta. Cada usuária poderá realizar até 10 sessões, com possibilidade de realizar um novo ciclo quando necessário. Especialistas em saúde mental foram capacitadas para identificar situações de risco em que a paciente esteja, como explica o ministro da Saúde, Alexandre Padilha.
8: Começa com a psicóloga, combinando com aquela mulher, qual que é a palavra que você pode usar como código para interromper a consulta, se você se sentir em situação de risco, se o agressor passar por aqui, entrar por aqui. aqui, né? O papel vai ser acolher e buscar construir um conjunto do cuidado junto ali com o município, junto com a rede local, com as potências que a rede local tem, né?
6: Ao final das sessões, a mulher poderá ser encaminhada para a continuidade do cuidado em um centro de atenção psicossocial ou em um outro serviço da rede. O teleatendimento está disponível de segunda a sexta-feira, das 8 da manhã às 8 da noite, e aos sábados, das 8 da manhã às 2 da tarde. Reportagem Graziele Bezerra.
2: E uma ferramenta digital ajuda quem deseja se livrar do vício em bebidas alcoólicas.
1: Disponível no Meu SUS Digital, o Modera Brasil disponibiliza testes, dicas e informações e pode recomendar o usuário a procurar ajuda médica.
2: O tratamento para o alcoolismo está disponível no Sistema Único de Saúde.
9: Davi Alves de Souza, morador de Brasília, é filho de um pai alcoólatra e perdeu a mãe aos 7 anos de idade. Ele conta que encontrou na bebida uma forma de preencher o vazio deixado pela mãe. Aos 42 anos, decidiu buscar ajuda para abandonar a dependência.
10: Pedi trabalho, pedi esposa, falei assim, eu não quero mais, eu acho que eu vou conseguir, eu tenho certeza que eu vou conseguir.
9: Dados do Ministério da Saúde apontam que cerca de 20% dos brasileiros com mais de 18 anos ingerem pelo menos 6 doses de álcool em uma única ocasião. O consumo excessivo é um dos principais fatores de risco para diversas doenças. Também provoca prejuízos emocionais e sociais, como lembra a gerente do Centro de Atenção Psicossocial, Álcool e Outras Drogas de Samambaia, Gabriele Tereza de Jesus.
11: Normalmente a família chega um momento que não quer mais, nem os filhos, nem a esposa, então eles vêm na questão do trabalho, deixam de ir ao trabalho ou perdem o emprego, ficam em situação de rua.
9: A ferramenta Modera Brasil, disponível no Meu SUS Digital, oferece meios de prevenção ao uso exagerado de bebidas alcoólicas. O aplicativo permite ao cidadão avaliar o padrão de consumo e recomenda, quando necessário, procurar os serviços da rede pública de saúde. O Modera Brasil foi desenvolvido pela Universidade de São Paulo em parceria com o Ministério da Saúde. Como explica a secretária de Atenção Primária à Saúde, Ana Luísa Ferreira Caldas.
12: O aplicativo ele vem como uma ferramenta de autocuidado apoiado para fazer a avaliação do nosso consumo alcoólico enquanto cidadãos, mas também traz diversas ferramentas dentro do próprio aplicativo para educação em saúde, traz o consumo, né, de quanto que custa esse consumo alcoólico que as pessoas acabam utilizando na sociedade de maneira geral, exatamente para a gente poder fazer promoção da saúde, levar o autocuidado apoiado e conhecimento técnico baseado em evidência para a população se sentir também segura com as informações na palma da mão.
9: E para quem precisa de ajuda para enfrentar problemas relacionados ao consumo de álcool, a Unidade Básica de Saúde é a primeira porta de entrada para o cuidado no SUS. As equipes orientam como reduzir ou interromper o consumo e oferecem ainda tratamento de saúde para doenças associadas ao uso de bebidas e, quando necessário, encaminham para um atendimento especializado nos Centros de Atenção Psicossocial, Álcool e Outras Drogas, CAPES. Reportagem Cleide Lopes.
1: A vacinação de crianças e adolescentes menores de 15 anos segue em todo o país até 1º de setembro, dentro da campanha nacional de multivacinação.
2: Pais e também responsáveis devem procurar uma unidade de saúde e levar a caderneta de vacinação em papel ou pelo Meu SUS Digital para conferir se há doses em atraso e manter a proteção contra mais de 20 doenças.
1: No último sábado, o Dia D reforçou a mobilização com atendimento em unidades de saúde, pontos móveis e espaços públicos.
13: Em Brasília, o servidor público Daniel Moreira aproveitou o dia de folga para atualizar a caderneta de vacinação dos filhos.
14: Eu trouxe as crianças para verificar se a cobertura vacinal estava adequada, se não. E aproveitei e também verifiquei se as minhas vacinas estavam em dia.
13: Famílias inteiras reservaram o sábado para ficar em dia com a saúde. Unidades básicas de todo o país abriram as portas para a campanha de multivacinação. O ministro da Saúde, Alexandre Padilha, falou falou da importância da vacina.
15: Vocês, pais e mães atuais, só não têm paralisia infantil, só não tiveram meningite, só não tiveram sarampo, porque um dia o seu pai e a sua mãe saiu de casa e te levou para vacinar. Hoje a vacina está o ano inteiro lá. Se tiver dificuldade de levar na unidade de saúde, faz uma autorização para tomar a vacina na escola, que as equipes de saúde da família de todo o país vão até as escolas vacinar as crianças. Então tem toda a oportunidade para vacinar, manter sua criança protegida.
13: Por causa do surgimento de um surto de sarampo em vários países das Américas, a vacinação contra a doença está sendo reforçada, como destacou o ministro Alexandre Padilha.
15: Quem é de São Paulo, São Bernardo e Guarulhos, são três cidades que hoje têm pouco mais de 20 casos identificados desde o começo de julho, precisa tomar a vacina do sarampo, mesmo se achar que está com a caderneta atualizada.
13: O dia D de vacinação também atraiu idosos e gestantes aos postos de vacinação. Foi o caso da aposentada Dalva Dourado.
16: Sem as vacinas, né, como que a gente vai se livrar das epidemias, das doenças? Tem que vacinar.
13: Já a bancária Ana Paula Medeiros trouxe o filho e acabou também sendo vacinada.
17: Eu tomei 3, todas que estavam em atraso, e aí agora já está tudo em dia.
13: A pequena Maria Clara de Andrade, de 10 anos, resumiu bem o sentimento de estar imunizada.
18: Se você pegar uma doença, pode ser pior do que vacinar, bem pior.
13: A campanha segue até o dia 1º de setembro, com a oferta de 20 vacinas do calendário nacional. A estratégia protege contra doenças graves como meningite, tuberculose, hepatite e cânceres associados ao HPV. Reportagem Luana Karen.
2: Já está disponível para consulta o quarto e último lote da restituição do Imposto de Renda 2026.
1: O valor pode ser creditado na conta do contribuinte até o dia 31 de agosto.
2: A consulta ao lote pode ser feita no portal ou no aplicativo da Receita Federal.
19: A consulta ao quarto lote de restituição do Imposto de Renda à Pessoa Física de 2026 começa nesta segunda-feira, dia 24 de agosto. O lote também inclui restituições residuais de anos anteriores. São 521.935 restituições, que somam quase R$1.240.000. O crédito será realizado em 31 de agosto e é feito somente em conta do titular da declaração. Entre os beneficiados estão contribuintes com prioridade legal, como idosos, pessoas com deficiência ou doença grave e contribuintes cuja a principal fonte de renda seja o magistério. A consulta pode ser feita no portal da Receita Federal, gov.br/Receita Federal, em Meu Imposto de Renda e depois em Consultar Minha Restituição. Também é possível verificar a situação pelo aplicativo da Receita Federal. Se houver pendências na declaração, o contribuinte pode corrigir as informações por meio de uma declaração retificadora. Dilson Santa Fé, para a Voz do Brasil.
1: Foi apresentada esse mês a versão atualizada de uma publicação com o mapeamento de riscos para a prevenção de desastres naturais no país.
2: O texto traz avanços científicos e técnicos das últimas décadas, desde a obra original publicada em 2007.
1: O objetivo é apoiar os municípios na elaboração de planos, projetos e obras de redução de riscos diante dos impactos trazidos pelas mudanças climáticas.
2: Entre elas, o fenômeno do El Niño, que traz impactos como chuvas acima da média na região sul e seca e calor acentuados na porção norte.
1: Foi o que apontou Rodolfo Moura, diretor do Departamento de Mitigação e Prevenção de Risco do Ministério das Cidades.
20: Só é possível atuar nos desastres se a gente conhece o risco. No momento que a gente está vivenciando agora, de crise climática, de possível intensificação dos processos com o El Niño que se avizinha. Então a gente entende que é um documento que pode já surtir efeito como um documento que pode trazer ações de prevenção de norte a sul do Brasil.
2: A publicação está disponível no site gov.br/cidades.
1: A música brasileira e suas partituras agora na internet.
2: Um espaço onde notas, acordes e melodias que fazem parte da nossa história estão a um clique de distância.
1: O novo portal de partituras amplia o acesso a esse patrimônio musical, colaborando também para o ensino musical brasileiro.
2: Chico Buarque, Tom Jobim, Hermeto Pascoal. Nomes da música brasileira que agora tem partituras de suas composições reunidas na plataforma online Partituras Brasileiras. A diretora do Centro de Música da Fundação Nacional de Artes, FUNARTE, Eulícia Esteves, explica o que é possível encontrar no site.
0: Partituras do nosso cancioneiro popular, partituras de música de concerto, de compositores brasileiros, ou seja, é uma plataforma de partituras de compositores nacionais, para várias formações, para orquestras, para bandas e para instrumento solo também.
2: O acervo contempla materiais voltados ao ensino musical. Além das partituras, é possível também conhecer obras da música brasileira em formato digital. Na plataforma, o usuário pode pesquisar em itens como catálogo geral, ensino musical e Bienal da Música Brasileira Contemporânea. Eulícia Esteves, da FUNARTE, destaca quem pode usar o material.
0: Músicos, professores, pesquisadores, amantes da música brasileira de uma forma geral.
2: A plataforma vai permitir o aumento gradual do acervo, como explica o músico, pesquisador e professor Renato Borges.
21: Porque já existe uma quantidade razoável de repertório que é disponibilizado, né, e em projetos digitais a tendência é que essa quantidade vai aumentar com o passar do tempo.
2: A pesquisa da partitura pode ser feita pelo nome do compositor, título da obra e formação instrumental, como banda marcial, por exemplo. Também é possível pesquisar por diferentes instrumentos e tipos de voz, como soprano e tenor. O endereço da plataforma é partiturasbrasileiras.funarte.gov.br. Reportagem, Márcia Fernandes.
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2: Lista de espera do programa Universidade para Todos, o ProUni, para o segundo semestre do ano, recebe manifestações de interesse nos dias 26 e 27 de agosto, quarta e quinta-feira.
1: Podem participar os candidatos que não foram pré-selecionados nas chamadas anteriores e aqueles que não conseguiram vaga por falta de formação de turma.
2: O processo é gratuito e deve ser feito pelo Portal Único de Acesso ao Ensino Superior.
1: E essas foram as notícias do governo federal.
2: Uma realização da Secretaria de Comunicação Social da Presidência da República.
1: Com produção da empresa Brasil de Comunicação.
2: Fique agora com as notícias do Poder Judiciário e do Congresso Nacional. Uma boa noite.
1: Boa noite para você. Até amanhã.
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25: Supremo inicia audiência pública para debater a constitucionalidade de dispositivos da lei antifacção.
26: TST discute o controle do uso de banheiro no trabalho.
25: STJ decide que judiciário só pode determinar tratamento pelo SUS no exterior em situações excepcionais.
26: Boa noite, eu sou o Arthur Filho.
25: E eu sou Walter Lima.
26: O Supremo iniciou hoje uma audiência pública para debater a constitucionalidade de dispositivos da lei antifacção.
25: Ao todo, 48 expositores foram admitidos para apresentar argumentos técnicos sobre dispositivos da nova legislação, que são questionados em 4 ações diretas de inconstitucionalidade em tramitação na corte.
26: Oficialmente denominada Marco Legal do Combate ao Crime Organizado, a lei que entrou em vigor em março alterou o Código Penal, o Código de Processo Penal e outras leis penais.
25: O texto define como facção criminosa o agrupamento de pelo menos 3 pessoas que empreguem violência, grave ameaça ou coação para exercer controle territorial ou social, intimidar a população e autoridades ou atacar serviços estruturais essenciais. A audiência será retomada amanhã pela manhã e se estende na parte da tarde.
26: Judiciário só pode obrigar o SUS a custear tratamento médico no exterior em casos excepcionais, como comprovação de que não há tratamento eficaz disponível no Brasil.
25: Para o STJ, o direito à saúde não garante acesso à melhor tecnologia médica disponível no mundo. Fátima Uchoa.
3: Com esse entendimento, a segunda turma do STJ manteve a negativa do TRF4 para que a União custeasse o transplante intestinal e o tratamento de uma menina de 11 anos em hospital dos Estados Unidos. O ministro relator Marco Aurélio Belize explicou que havia dados técnicos sobre hospitais brasileiros habilitados para o referido transplante. O ministro também ressaltou que a proteção integral assegurada a crianças e adolescentes não afasta a necessidade de observar os critérios técnicos, a organização do SUS e a igualdade na distribuição de recursos, devendo a proteção integral ser harmonizada com a sustentabilidade do sistema e com as escolhas legítimas de política pública.
26: O TST faz audiência pública nesta terça-feira para debater o controle e a limitação do uso de banheiro por empregados durante o trabalho.
25: O assunto diz respeito principalmente a setores específicos como teleatendimento e frigoríficos. Simone Moura.
4: Para muitos trabalhadores, o tempo de trabalho é tão cronometrado que é difícil até ir ao banheiro durante o serviço. Mas essa é uma necessidade básica de qualquer pessoa. Por isso, o assunto virou tema de audiência aqui no TST. O Tribunal Superior do Trabalho quer ouvir trabalhadores, empresários, médicos, para discutir a possibilidade de acordos e convenções coletivas flexibilizarem regras relacionadas ao uso de banheiros em atividades como teleatendimento e frigoríficos. A audiência será realizada às 14h desta terça-feira na sede do TST, com transmissão ao vivo pelo canal do Tribunal no YouTube.
26: Participação dos eleitores é destacada pelo presidente do TSE durante eleição simulada no Maranhão.
25: Teste reuniu mais de 1000 eleitores e reproduziu as condições de uma eleição real. Vitor Struck.
5: A participação dos eleitores é fundamental para garantir a força e a legitimidade da democracia. A avaliação é do presidente do TSE, ministro Cássio Nunes Marques, que acompanhou uma eleição simulada em Paulino Neves, no Maranhão. A iniciativa, promovida pelo TRE do Maranhão, é acompanhada pelo TSE. Funcionou como um ensaio para as eleições gerais de 2026. A simulação reproduziu as etapas de uma eleição real, desde o primeiro voto até a emissão do boletim de urna no fim do dia. Técnicos e observadores do TSE acompanharam a operação. Segundo o presidente do tribunal, o uso da tecnologia na justiça eleitoral tem como objetivo garantir que a vontade do eleitor seja registrada de forma exata, transparente e segura.
6: A tecnologia, para essa justiça especializada, nunca representou um fim em si mesmo, mas sim o meio pelo qual garantimos que a vontade do eleitor seja registrada de forma exata, transparente e inviolável.
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26: A você, uma boa noite.
25: E até amanhã.
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7: Eu sou Paula Groba.
8: E eu sou Ricardo Nakaoka.
7: E estes são os destaques de hoje do Jornal do Senado, que começa agora.
8: Fim da escala 6x1 é defendida em sessão de homenagem ao Tribunal Superior do Trabalho.
7: PEC com mudanças na segurança pública chega ao Senado.
8: Campanha mobiliza familiares de desaparecidos para coleta de DNA.
7: Boa noite.
8: Boa noite.
7: O mundo do trabalho mudou, os desafios também. A inteligência artificial, a automação e as plataformas digitais estão transformando profissões, jornadas e relações entre trabalhadores e empregadores. Em meio a tantas mudanças, velhos problemas permanecem, mas ganham novas formas.
8: Uma sessão especial do Senado celebrou nesta segunda-feira os 80 anos do Tribunal Superior do Trabalho. Durante o evento, parlamentares e representantes da Justiça Trabalhista defenderam o fim da escala 6x1 e o combate à precarização no mercado laboral. A repórter Marcela Diniz traz os detalhes.
10: Em 1946, o então Conselho Nacional do Trabalho passou a integrar oficialmente o Poder Judiciário e a se chamar Tribunal Superior do Trabalho. De lá até hoje, muita coisa mudou nas relações entre patrões e empregados. Terceirização, trabalho intermitente e outros tipos de contrato que não abrangem direitos que eram consagrados em outros tempos, como férias remuneradas e auxílio auxílio-doença. A tecnologia também impactou o mundo laboral. Diante dessa realidade, a Justiça do Trabalho precisa compreender os novos cenários e assegurar proteção ao elo mais fraco, o trabalhador. O presidente do TST, ministro Luiz Felipe Vieira de Melo Filho, comentou esse desafio.
9: A inteligência artificial, a automação, a economia digital e o trabalho intermediado por plataformas já fazem parte da realidade de milhões de pessoas. A própria noção de tempo e local de trabalho passa por profundas mudanças. A velha exploração do trabalho assume novas faces e desafia, cotidianamente, o mistério de distribuir justiça social.
10: O senador Paulo Paim, do PT do Rio Grande do Sul, defendeu que o Congresso aprove leis que garantam proteção trabalhista e o direito de viver para além do trabalho.
11: É urgente que o Brasil ponha o fim da escala 6x1 e promova a redução da jornada de trabalho para 40 horas semanais sem redução salarial. Isso é modernizar as relações de trabalho.
10: Ministros do TST já defenderam publicamente a aprovação da proposta de emenda à Constituição que acaba com a escala 6x1 e reduz a jornada máxima para 40 horas semanais. A PEC está na Comissão de Constituição e Justiça do Senado.
7: O Senado analisa o projeto de lei que torna obrigatória a realização do teste do bafômetro ou exames toxicológicos para todos os condutores envolvidos em acidentes de trânsito.
8: A proposta também estabelece que o crime de homicídio culposo ao volante sob efeito de álcool ou drogas seja inafiançável. A reportagem é de Bruno Lourenço.
12: O projeto torna obrigatória a testagem de alcoolemia ou de outras substâncias psicoativas em motoristas envolvidos em sinistros. O autor, senador Fabiano Contarato, do PT do Espírito Santo, que já foi delegado, afirma que a medida busca evitar dúvidas na perícia e agilizar a identificação de casos de embriaguez logo após a ocorrência.
14: O que o projeto faz é que, em estado flagrancial, ele vai ser preso em flagrante. Aí o juiz, na audiência de custódia, é que vai avaliar se ele vai manter a prisão em flagrante ou se ele vai converter a prisão em flagrante preventivo.
12: Além da testagem compulsória, a proposta veda a concessão de fiança nos casos em que o motorista alcoolizado ou drogado causar a morte de outra pessoa. A medida já foi aprovada na Comissão de Segurança Pública.
7: E a segurança pública pode ganhar novas regras diretamente na Constituição. A chamada PEC da Segurança Pública começa a avançar no Senado após ser enviada à Comissão de Constituição e Justiça. Entre outros pontos, a proposta prevê maior integração das ações de segurança entre União, estados e municípios.
8: Com a escolha de um relator, o texto poderá entrar na fase de discussão. Os detalhes com o repórter Herman Kulitz.
15: A chamada PEC da Segurança Pública busca modificar a Constituição com o objetivo de combater com mais rigor o crime organizado, de ampliar a atuação da Polícia Federal, de criar polícias municipais, de aumentar os recursos para a segurança pública e para o sistema penitenciário, além de trazer outras medidas que ajudem no enfrentamento da criminalidade. Como destacou o relator da proposta, senador Rogério Carvalho, do PT de Sergipe.
16: Para que a gente possa aprovar definitivamente uma emenda constitucional que defina claramente o financiamento do sistema prisional brasileiro, que a gente possa integrar os órgãos de segurança pública municipais, estaduais e federal, que a gente possa integrar as inteligências e com isso ter mais financiamento e mais gestão da segurança pública, responsabilizando todos os entes federados e assim garantir ao povo brasileiro o direito à segurança, à liberdade de ir e vir.
15: Após a análise na comissão, o texto poderá seguir para o plenário do Senado, onde precisará de pelo menos 49 votos favoráveis em 2 turnos para ser aprovada.
7: E familiares de pessoas desaparecidas podem procurar até a próxima sexta-feira pontos de coleta em todo o país para fornecer o material genético.
8: O DNA poderá ser comparado com bancos de dados e auxiliar na identificação e localização de desaparecidos. Repórter Rodrigo Rezende.
17: Até a próxima sexta-feira, 28 de agosto, familiares de pessoas desaparecidas podem entrar em contato com as secretarias de segurança dos 26 estados do país e do Distrito Federal para que profissionais façam a coleta de DNA e outros materiais que permitam o auxílio na busca pelos desaparecidos. A presidente da Comissão de Direitos Humanos do Senado, senadora Damaris Alves, do Republicanos do Distrito Federal, afirma que a situação é urgente.
27: A Comissão de Direitos Humanos tem dado uma atenção especial porque hoje no Brasil nós estamos com mais de 100 mil pessoas desaparecidas. E mais de 55 mil são crianças. Onde estão nossas crianças?
17: A coleta de DNA é indolor e deve ser preferencialmente feita por familiares de primeiro grau da pessoa desaparecida, caso de pai, mãe, filhos ou irmãos. Para mais informações, acesse gov.br/mj.
7: O projeto que transforma em lei o mapa do caminho para zerar o desmatamento e fazer a transição energética no Brasil está em análise nas comissões do Senado.
8: A ideia de mapa do caminho foi apresentada pelo Brasil na COP30 no ano passado em Belém. Repórter César Mendes.
0: O projeto do senador Beto Faro, do PT do Pará, inclui na Política Nacional sobre Mudança do Clima os mapas para uma transição justa à economia de baixo carbono e para o desmatamento zero. Segundo o autor, a medida transforma essas diretrizes em política de Estado e pode servir de referência a outros países em desenvolvimento. O climatologista Carlos Nobre também defende ações de restauração florestal em grande escala.
2: 4 biomas brasileiros estão na beira do ponto do retorno: Amazônia, Cerrado, Pantanal e Caatinga. É essencial que o Brasil vá nessa linha desses mapas.
0: O mapa do caminho vai permitir um planejamento de longo prazo para o Brasil reduzir suas emissões e combater o desmatamento, alinhado com os compromissos internacionais assumidos no Acordo de Paris.
13: Eleições 2026.
7: O dinheiro é um dos combustíveis das eleições. É ele que ajuda a financiar campanhas, pagar equipes, produzir materiais e levar candidatos até os eleitores. Neste ano, quase 5 bilhões de reais estarão disponíveis para a disputa eleitoral.
8: Mas afinal, de onde vem todo esse dinheiro? E como ele é dividido entre partidos e candidatos? A repórter Patrícia Oliveira explica.
18: O fundo eleitoral é formado por dinheiro público e é destinado apenas para as campanhas em ano de eleições. Em 2026, dos quase 5 bilhões de reais para os 30 partidos registrados no TSE, o PL é que vai ficar com a maior fatia, cerca de 882 milhões de reais. A divisão leva em conta o tamanho das bancadas na Câmara e os votos recebidos pelos partidos na eleição anterior para deputado federal. Também considera a representação no Senado e 2% são divididos igualmente entre todas as legendas. Os partidos definem como distribuir a sua parcela entre os candidatos, como explica o cientista político Rafael Favetti.
19: Os partidos, a rigor, podem usar livremente, tal qual a sua diretoria executiva queira usar na campanha. Porém, os partidos prestam contas à Justiça Eleitoral terminadas as eleições.
18: O eleitor pode acompanhar essa prestação de contas dos partidos pelo site do TSE.
8: Portal e-Cidadania. Apresente sua ideia legislativa, participe de audiências públicas e sabatinas ou opine sobre uma proposta em debate no Senado. Acesse senado.leg.br/e-cidadania. Com a edição de Paula Groba e trabalhos técnicos de João Lira, o Jornal do Senado fica por aqui. Acompanhe agora as notícias da Câmara dos Deputados. Boa noite.
7: Boa noite e até amanhã.
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20: Projeto estimula energia limpa em assentamentos da reforma agrária.
21: Deputados atualizam regulamentação dos profissionais da radiologia.
20: Propostas ampliam controle sanitário sobre suplementos alimentares.
21: Boa noite. Projetos que ampliam o controle sanitário sobre suplementos alimentares estão prontos para serem incluídos na pauta de votações do plenário da Câmara. Saiba mais sobre o assunto na reportagem de José Carlos Oliveira.
22: O deputado Felipe Carreiras, do PSB de Pernambuco, acredita em rápida aprovação de propostas que ampliam o controle sanitário e as punições para fraudes e publicidade enganosa em torno dos suplementos alimentares. Os três projetos de lei foram recomendados pelo grupo de trabalho que ele coordenou na Câmara dos Deputados, já tiveram tiveram o regime de urgência aprovado e, portanto, estão prontos para a votação no plenário. Além de criminalização e aumento de multa diante de irregularidades, as propostas têm foco em segurança alimentar.
1: Nós temos a grande chance de ter uma legislação moderna, de referência internacional, na medida que nós procuramos enxergar todos os mercados mundiais que comercializam suplemento. A gente pensa uma proibição e uma multa para a rede social que estiver possibilitando esse tipo de propagação indiscriminada, assim como as big techs que ofertam no Mercado Livre, no Amazon, na Shopee, esse tipo de produto. Pior do que a suplementação inadequada é a substância falsificada. E está entrando no Brasil, sendo sugerida por esses digital influencers que não tem nem informação médica.
22: Entre 2000 e 2025, 63% dos processos analisados pela Agência Nacional de Vigilância Sanitária foram relacionados a suplementos, envolvendo uso de anabolizantes, manipulação do teor de proteínas e rótulos irregulares. Nas audiências públicas promovidas pelo Grupo de Trabalho entre outubro do ano passado e março deste ano, técnicos da Anvisa relataram casos de suplemento ômega 3 feito apenas de óleo vegetal com aroma de peixe, whey protein e creatina à base de farinha com saborizante e substâncias tóxicas do agronegócio em laboratório de suplemento alimentar. Felipe Carreiras deverá ser o relator das propostas de controle sanitário dos suplementos alimentares no plenário da Câmara. O deputado lembrou que as audiências no grupo de trabalho ouviram todos os setores envolvidos, desde as empresas até médicos e nutrólogos. Da Rádio Câmara de Brasília, José Carlos Oliveira.
3: Saúde.
4: Baleia Rossi, do MDB de São Paulo, apresentou projeto que estabelece diretrizes para ampliar a atenção à saúde da mulher durante o climatério e a menopausa no SUS. Ele explica que a ideia é qualificar o atendimento, ampliar o diagnóstico e facilitar o acesso a tratamentos.
5: O texto também institui a Semana Nacional de Conscientização sobre o Climatério e a Menopausa, a ser realizada na primeira quinzena de março. O objetivo, segundo Baleia Rossi, é ampliar a informação sobre o tema, reduzir estigmas e fortalecer as ações de educação em saúde.
3: Previdência.
4: Júnior Lourenço, do Maranhão, é favorável ao projeto que regulamenta a aposentadoria especial de agentes comunitários de saúde e de combate às endemias. Para ele, a medida é importante para garantir direitos previdenciários àqueles que atendem diretamente à população.
5: Júnior Lourenço explica que a proposta prevê aposentadoria com integralidade e paridade aos 50 anos para mulheres e aos 52 para homens, após 20 anos de atividade. O texto também estabelece regras para quem tem tempo de serviço em outras funções.
3: Trabalho.
4: Projeto de Rodrigo Valadares, do PL de Sergipe, cria uma modalidade de aprendizagem voltada a jovens egressos do serviço militar obrigatório. O texto permite que empresas de segurança privada substituam a cota de aprendizes pela concessão de bolsas preparatórias a esses jovens.
5: Rodrigo Valadares explica que o projeto reduz para 19 anos a idade mínima para atuação como vigilante de quem comprovar a prestação do serviço militar e dispensa. Para ele, a medida amplia a inserção de ex-militares no mercado de trabalho e reduz a vulnerabilidade desses jovens.
3: Votação.
4: O projeto que amplia o reconhecimento de profissionais da radiologia foi alterado na Câmara e retorna ao Senado para análise das modificações. Saiba mais com a repórter Sofia Peçanha.
6: A Comissão de Constituição e Justiça aprovou o projeto que atualiza a regulamentação das profissões de técnico e tecnólogo em radiologia e de bacharel em ciências radiológicas. A proposta, já aprovada pelo Senado, altera a lei que regula o exercício das profissões da área desde 1985. Entre as mudanças está o reconhecimento formal das categorias de bacharel, tecnólogo e técnico em radiologia, além da ampliação das áreas de atuação profissional. O texto busca adequar a legislação às novas tecnologias utilizadas em exames e tratamentos de saúde, além de atividades industriais e de segurança que utilizam radiação. O projeto já havia sido aprovado pela Comissão de Saúde. Na reunião, o relator, o deputado Ricardo Silva, do PSD de São Paulo, destacou a importância desses profissionais para o funcionamento dos serviços de saúde.
9: Eles buscam beneficiar os profissionais técnicos em radiologia, os quais têm atuação relevante nos serviços de saúde, principalmente na produção de exames radiológicos indispensáveis ao diagnóstico de patologias.
6: Além de atualizar as regras para o exercício da profissão, o texto determina quem pode obter registro nos conselhos regionais de técnicos em radiologia, estabelece regras para a supervisão das técnicas radiológicas e reforça exigências relacionadas à proteção radiológica e à segurança dos trabalhadores e usuários dos serviços. Na prática, a proposta busca dar mais segurança jurídica aos profissionais ao definir quem pode atuar em cada atividade e quais são as responsabilidades de cada função. Durante a votação na Comissão de Constituição e Justiça, a deputada Érica Cocai, do PT do Distrito Federal, defendeu a proposta, afirmando que uma das principais mudanças é o reconhecimento dos tecnólogos em radiologia na legislação.
10: E por fim dizer que nós temos uma legislação que é uma legislação antiga, que não previa o tecnólogo, e tecnólogo agora vai poder fazer concurso público. Tecnólogo vai poder adentrar na saúde como tecnólogo. Portanto, é um reconhecimento.
6: Como a proposta que atualiza a regulamentação dos profissionais das técnicas radiológicas sofreu alterações durante sua análise na Câmara, ela retorna agora ao Senado para análise dessas modificações. Da Rádio Câmara de Brasília, Sofia Peçanha.
3: Desenvolvimento Regional.
21: O grupo do PL do Rio Grande do Sul defende a criação de um regime excepcional para agilizar obras e compras em estados e municípios atingidos por calamidades climáticas. A medida flexibiliza regras de licitação e reduz prazos para acelerar a reconstrução da infraestrutura pública.
4: O projeto também permite contratações simplificadas para obras de prevenção, como drenagem, contenção de encostas e sistemas de alerta. Zucco explica que a intenção é reduzir a burocracia sem abrir mão da transparência e da fiscalização dos recursos públicos.
3: Meio ambiente.
21: Mário Negromonte Júnior, do PSB, pede que a Comissão de Finanças e Tributação realize uma audiência pública para discutir os impactos econômicos, fiscais e patrimoniais da atuação do ICMBio e das unidades de conservação federais em Una, no sul da Bahia.
4: Segundo Mário Negromonte Júnior, as restrições ambientais afetam atividades agropecuárias, investimentos, acesso ao crédito e a arrecadação do município. Ele defende o debate para conciliar a preservação ambiental com segurança jurídica dos proprietários e o desenvolvimento da região.
3: Transportes.
21: A Câmara aprovou e encaminhou para análise do Senado o projeto que prorroga até 2032 a dispensa do adicional ao frete para a renovação da marinha mercante em transportes com origem ou destino nas regiões Norte e Nordeste. André Abidon, do PP do Amapá, observa que a cobrança pode representar de 8 a 40% do valor do frete.
4: De acordo com André Abidon, a prorrogação ajuda a reduzir os custos de transporte e dá mais segurança para empresas planejarem investimentos nas duas regiões. O benefício vale para a navegação entre portos brasileiros e para o transporte por rios e lagos.
3: Economia.
21: Afonso Florenci, do PT da Bahia, assina projeto que cria a Lei de Proteção da Soberania Econômica Nacional contra sanções estrangeiras. A proposta proíbe que sanções unilaterais impostas por outros países produzam efeitos no Brasil.
4: De acordo com Afonso Florenci, a medida protege a autonomia do país e impede o encerramento injustificado de contas bancárias e contratos por exigências externas. O deputado sustenta que o objetivo é proteger a economia e a legislação de interferências estrangeiras.
21: A proposta de emenda à Constituição que amplia a imunidade tributária de organizações religiosas foi aprovada na Câmara. Gabriel Mota, do União de Roraima, explica que o texto também impede a cobrança de impostos na aquisição de bens e serviços necessários ao funcionamento das instituições.
4: Gabriel Mota avalia que a mudança dá mais segurança jurídica à aplicação do benefício tributário. A proposta se estende a creches, asilos, orfanatos, monastérios, seminários e comunidades terapêuticas sem fins lucrativos geridas por essas organizações.
3: Agricultura.
21: Uma comissão aprovou o projeto que institui incentivos à geração de energia limpa em assentamentos da reforma agrária. A repórter Maria Neves tem mais detalhes.
11: A Comissão de Minas e Energia da Câmara aprovou o projeto do deputado Mercinho Lucena, do PSD da Paraíba, que cria incentivos para a geração de energia elétrica de fontes renováveis em áreas da União destinadas à reforma agrária. Pelo texto, poderão se beneficiar da lei pessoas físicas ou jurídicas organizadas em cooperativas e associações que representem assentados. Para viabilizar a geração de energia limpa nos assentamentos, a proposta assegura acesso prioritário a linhas de financiamento em bancos públicos e prioridade no licenciamento de obras de rede elétrica. O projeto também permite que o excedente de energia de microgeração e de minigeração distribuída seja adquirido por distribuidoras ou órgãos públicos. De acordo com o relator, deputado Júlio Lopes, do PP do Rio de Janeiro, o projeto cria a possibilidade para que cerca de 1 milhão de famílias acessem novas fontes de renda por meio da comercialização de excedentes energéticos. Na opinião do parlamentar, ao permitir que essas famílias instalem e operem usinas de energia limpa, o projeto cria um ambiente de negócios favorável ao cooperativismo e ao associativismo rural.
12: É um projeto que tem um mérito muito especial de dar àquelas pessoas que estão em áreas destinadas à reforma agrária. Portanto, pessoas que não têm propriedade, que não têm terra, que não têm outras possibilidades de desenvolverem projetos de energia e a partir desses projetos terem uma capitalização, terem uma renda. E eu entendi que isso será de grande valia para a capitalização dessas áreas mais pobres do Brasil, ajudando essas populações menos assistidas.
11: O projeto que cria incentivos para a geração de energia renovável em assentamentos da reforma agrária ainda será analisado pelas comissões de Agricultura, de Finanças e Tributação e de Constituição e Justiça. Da Rádio Câmara de Brasília, Maria Neves.
4: Marcelo Moraes, do PL do Rio Grande do Sul, é favorável ao projeto que atualiza as regras do crédito fundiário para a compra de imóveis rurais. Segundo o deputado, a proposta torna a política de acesso à terra mais justa ao considerar as diferenças de preços entre as regiões do país.
21: Marcelo Moraes afirma que os limites atuais estão defasados e dificultam o acesso de agricultores familiares ao programa. Para ele, a medida fortalece o crédito fundiário, amplia a inclusão produtiva e contribui para o desenvolvimento regional e a segurança alimentar.
3: Esporte.
4: Arthur Oliveira Maia, do União da Bahia, é autor da proposta que proíbe a publicidade, a propaganda e o patrocínio de apostas de cota fixa, as chamadas bets, em todo o país. O projeto ainda veda a contratação de influenciadores, atletas e celebridades para divulgar as apostas.
21: O texto proíbe também o patrocínio de eventos e a utilização de marcas de bets em estádios, arenas e outras instalações. Arthur Oliveira Maia acrescenta que 20% da área de exposição das plataformas de apostas deve ser destinada a alerta sobre os riscos do jogo.
3: Ciência e tecnologia.
4: Fernanda Coelho Filho, do União de Pernambuco, solicita a criação da Frente Parlamentar em Defesa do Programa Espacial Brasileiro. O deputado entende que o colegiado pode colaborar com a formulação de políticas públicas voltadas para o setor espacial e de inovação tecnológica.
21: Fernando Coelho Filho afirma que a iniciativa visa fortalecer a soberania nacional com o desenvolvimento de programas em telecomunicações e monitoramento climático e territorial. Ele argumenta que a frente vai atuar para garantir recursos orçamentários para o setor.
4: Antônio Doido, do MDB do Pará, celebra a aprovação na Câmara de projeto que impede o bloqueio de recursos do Fundo de Universalização dos Serviços de Telecomunicações. Ele ressalta a importância do FUST no financiamento de ações para ampliar o acesso à internet no país.
21: Antônio Doido avalia que a medida pode assegurar mais recursos para levar internet de qualidade a escolas públicas, áreas rurais e comunidades que ainda não têm atendimento adequado. O texto também prevê mais investimentos para a infraestrutura das próprias operadoras.
4: Juscelino Filho, do Maranhão, é favorável
14: ao projeto que estabelece novas regras para o compartilhamento de postes de energia elétrica por empresas de telecomunicações. A proposta busca ampliar a organização das redes e garantir acesso isonômico à infraestrutura.
21: O texto atribui à ANEEL e à Anatel a definição das regras técnicas e econômicas do compartilhamento e prevê prazo de 5 anos para regularizar ocupações irregulares. A proposta, que tem o apoio de Juscelino Filho, também incentiva a modernização da infraestrutura.
3: Segurança Pública.
14: Mário Frias, do PL de São Paulo, defende ampliar o prazo da prisão temporária em investigações de organizações criminosas e associações criminosas de alta complexidade. A medida vale para casos que dependam de provas como quebras de sigilo e análise de dados digitais.
21: Pela proposta, a prisão temporária poderá durar até 40 dias, com possibilidade de prorrogação por igual período, mediante decisão judicial fundamentada. Segundo Mário Frias, o texto também estabelece prazo de 30 dias para o Ministério Público se manifestar após a conclusão do inquérito.
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3: Justiça.
14: Felipe Francischini, do Podemos, do Paraná, quer reforçar a proteção patrimonial da mulher na dissolução do casamento ou da união estável. Ele defende que medidas de bloqueio e proteção de bens não poderão atingir imóveis ou outros bens dados como garantia em financiamentos.
21: Felipe Francischini afirma que a medida evita que bens que ainda pertencem juridicamente ao banco ou a outro credor sejam incluídos na proteção patrimonial. Segundo o deputado, a intenção é assegurar que as medidas incidam apenas sobre bens efetivamente disponíveis.
3: Últimas notícias.
14: O jornal Câmara dos Deputados irá a Salvador nesta sexta-feira para mais uma gravação itinerante da Voz do Brasil nos estúdios de emissoras da Rede Câmara de Rádio.
21: Lado a lado, um âncora da Rádio Câmara de Brasília e um âncora da emissora local vão apresentar as principais notícias do dia. O programa gravado em Salvador irá ao ar na próxima segunda, dia 31.
14: Termina agora o jornal Câmara dos Deputados, produzido pela Rádio Câmara, com trabalhos técnicos de Everson Urani e apresentação de Márcio Aquiles Sardi e Val Monteiro. Boa noite.
21: Uma ótima noite. Você fica agora com o Minuto do TCU.
3: Minuto do TCU.
16: No dia 1º de setembro, o Tribunal de Contas da União vai realizar painel para debater os desafios do transporte público no Brasil. O encontro vai tratar de problemas que afetam diretamente os passageiros, como o aumento do preço das passagens e as dificuldades para financiar o transporte coletivo. Também estarão em discussão a tarifa zero, a redução das emissões de poluentes e o novo marco legal do transporte público, aprovado em junho deste ano. O painel vai reunir representantes do governo, empresas, universidades, organizações da sociedade civil e especialistas internacionais. O evento é aberto a todos os interessados e será transmitido ao vivo pelo canal do Tribunal no YouTube a partir das 14h. Acompanhe! 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

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Que o dia mais triste do teu futuro não seja pior que o mais feliz do teu passado. Que o teto nunca caia sobre ti e que os amigos debaixo dele nunca partam. Que sempre tenha as palavras cálidas em um anoitecer frio e uma lua cheia em uma noite escura. E que um caminho se abra sempre à sua porta. Que vivas 100 anos, com 1 ano extra para arrepender-te. Que o Senhor te guarde em suas mãos e não aperte muito seus dedos. Que teus vizinhos te respeitem, que os problemas te abandonem, os anjos te protejam e o céu te acolha. E que a sorte das colinas celtas te abrace, que as bênçãos de São Patrício te contemplem, que os teus bolsos estejam pesados e o teu coração leve. Que a boa sorte te persiga e a cada dia e cada noite tenhas um muro contra o vento, um teto para a chuva, bebida junto ao fogo, risadas que consolem aqueles a quem amas, e que teu coração se preencha com tudo o que desejas. Que Deus esteja contigo e te abençoe, que vejas os filhos dos teus filhos, que o infortúnio te seja breve e que te deixe cheio de bênçãos. Que não conheças nada além da felicidade desse dia em diante. Que Deus te conceda muitos anos de vida. Com certeza, Ele sabe que a terra não tem anjos suficientes. E assim seja a cada ano, para sempre, para sempre.

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vendo os pedaços. Em Goiânia, então? E olha, Brasil inteiro, só um fodão.

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4: Olá, bom dia para você que acompanha nossa programação aqui na 101, quinta-feira, dia 27 de agosto de 2026. Primeira página está no ar. Agora são 6:30, hora de notícias no seu rádio. Por aqui, Alex Bettinart fazendo companhia. Elka Candelária, bom dia, tudo bem?
5: Oi, Alex, bom dia, tudo bem com você? Bom dia a todos os nossos ouvintes, a quinta-feira já começando, né? Mês de agosto, quase já chegando ao final, hoje dia 27. Nesse momento faz 24 graus em Rondonópolis, sol já brilhando forte, já já teremos a nossa previsão do tempo. E você, nosso ouvinte, tá pegando carona aqui na 101, te desejamos um ótimo dia, que seja uma quinta-feira de boas notícias para você que tá em casa, se preparando para o trabalho, para levar a criançada para a escola. Bom dia para você e vamos ficar por dentro das principais notícias aqui de Rondonópolis e da nossa região. Nosso WhatsApp já está aberto, você, nosso ouvinte, pode participar mandando para cá a sua sugestão, a sua denúncia e também o seu bom dia. 66-99663-2522. Vamos aos destaques do Primeira Página de hoje.
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4: Na edição de hoje, vamos trazer informações de um novo golpe na praça. Os golpistas estão usando o nome e identidade de órgãos públicos para enganar vítimas pela internet.
5: O INSS começou a pagar o segundo lote do seguro-desemprego para pescadores artesanais. Os pagamentos já começaram e devem ser feitos até o dia 29 de agosto.
4: A SEMA e o Comitê da Bacia Hidrográfica do São Lourenço abrem as inscrições para consultas públicas sobre o plano de bacia.
5: A Prefeitura de Rondonópolis realizou audiência pública para apresentar os projetos da Lei de Diretrizes Orçamentárias e da Lei Orçamentária Anual para 2027.
4: O Conselho Municipal dos Direitos da Mulher de Rondonópolis abre inscrições para a eleição de novos representantes.
5: E tem uma reportagem especial. Em Rondonópolis, um mutirão de cirurgias voluntárias de reconstrução mamária mudou a vida de 17 mulheres. Essas e outras informações a partir de agora. O Primeira Página já está no ar.
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4: Muito bem, excelente dia para você. Começando a quinta-feira, a Mata Grande, em Rondonópolis, tem enfrentado um problema cada vez mais frequente: o uso de drones para tentar levar materiais ilícitos para dentro do presídio. E uma nova apreensão foi feita ontem. A apreensão foi de um drone de grande porte, que chama atenção pelo tamanho e também pela capacidade de carga. O equipamento pode transportar entre 8 e 10 quilos. E esse tipo de tentativa tem acontecido com frequência no presídio da Mata Grande, aqui em Rondonópolis. Nesta ocorrência de ontem, os policiais penais identificaram dois drones sobrevoando a unidade. Um deles foi interceptado durante a ação. Os policiais também encontraram um buraco na tela de proteção do raio 4, feito pelos próprios presos para facilitar o acesso aos materiais deixados pelas aeronaves. O drone foi apreendido, mas ninguém foi encontrado próximo do presídio. A direção da penitenciária disse que, somando as operações realizadas dentro e fora da unidade, já foram apreendidos mais de 300 drones. O número mostra que esse tipo de crime, né, tem sido um dos principais meios usados aí na tentativa de entrar com materiais ilícitos no presídio. E essa operação continuou durante todo o dia. Uma revista foi feita no raio 4. Os policiais encontraram 13 celulares, além de cabos, fontes, powerbank, um fone de ouvido, chips. Segundo a direção da penitenciária da Mata Grande, a fiscalização é necessária para impedir a entrada de ilícitos e reforçar a segurança da unidade. Agora você pega. Um drone custa o quê? Mais de R$3.000,
5: né? É carinho.
4: Ainda mais para esse tipo de transporte, não pode ser desses drones comuns de fotografia. Tem que ser um drone que suporte a carga.
5: Eles estão usando mais aquele drone agrícola, né? Que fala
4: pois
5: que consegue
4: agora já
5: carregar um peso maior.
4: Pois é, agora já surgiu esse aí maior. Então, e um drone desse aí, que nem dessa apreensão, passa nada dos R$15.000 tranquilo. Agora, 300 aparelhos desse...
5: É muita coisa.
4: É muito dinheiro
5: muita
4: envolvido para...
5: E a gente vê esse, por exemplo, tem a capacidade de carregar até 10 quilos. Imagina a quantidade de celulares que ele não consegue transportar lá para dentro. Realmente, né? Tem que ser feita ali uma operação com muita frequência para tentar encontrar esses aparelhos, esses drones sobrevoando. Isso tem sido algo muito comum aqui na penitenciária Mata Grande em Rondonópolis. 6:37. E um novo golpe está usando o nome e a identidade de órgãos públicos para enganar vítimas pela internet. Os criminosos, eles enviam mensagens, criam páginas falsas e até usam a inteligência artificial para dar mais credibilidade a essa fraude. A Defensoria Pública de Mato Grosso faz um alerta e explica como identificar esse tipo de abordagem. Confira os detalhes na reportagem da Clara Lucite.
6: A mensagem parecia verdadeira, tinha o nome e a identidade de um órgão público. Encaminharam até um documento, mas era golpe. A balconista Érica Fernanda recebeu uma abordagem falsa da Defensoria Pública e foi informada que teria direito a uma indenização.
7: Era mais ou menos umas 8:00 da manhã quando meu celular tocou. Com um número de Mato Grosso mesmo, com a foto da Defensoria, foi no WhatsApp, eles mandaram mensagem no WhatsApp falando que o meu pai tinha ganho a causa. Aí eles me mandaram um PDF, que era ali o processo que eu tinha entrado. E no final desse PDF, tava lá, que tinha ganhado R$50.000.
6: A audácia dos criminosos foi estrategicamente calculada e a vítima chegou a dar acesso à conta bancária.
7: Passei o número da minha irmã, aí ele me ligou, chamada de vídeo, pediu pra mim colocar o meu celular com alguma conta de banco aberta. Então, achei que quando ele viu o saldo negativo, ele pediu se tinha outra conta de banco. Só que eu não conseguia ver eles, porque a tela deles estava preta. E daí ele perguntou pra mim assim, você não tem conta no PicPay, e foi aí que eu percebi que tinha alguma coisa de errado.
6: Entre janeiro e setembro de 2025, foram identificados mais de 75 golpes envolvendo a identidade de órgãos públicos, instituições financeiras e do Poder Judiciário. Os golpistas estão usando a tecnologia para deixar as fraudes ainda mais convincentes. Um levantamento citado pelo TCU encontrou 1.770 anúncios fraudulentos publicados em apenas 11 dias. Mais de 70% tinham imagens, vídeos ou outros elementos produzidos ou manipulados com inteligência artificial. O defensor público Carlos Eduardo Freitas de Souza faz um alerta à população.
8: E fiquem atentos, espertos, porque assim que a ação é distribuída, muitos golpistas estão de olho nessa distribuição. Com base nos dados contidos na ação, entram em contato por meio do WhatsApp e se passam por defensores públicos, às vezes utilizando até da inteligência artificial ou mesmo clonando a voz do defensor ou dados sensíveis do defensor público.
6: A orientação é não clicar em links suspeitos nem fazer transferências sem antes conferir a informação nos canais oficiais.
8: Todo o serviço da Defensoria Pública é gratuito, não exigimos contraprestação financeira por qualquer serviço prestado, é um serviço essencialmente gratuito. Que a população fique atenta a qualquer contato em relação ao processo e se tiver dúvida procure o chatbot de atendimento da Defensoria Pública ou vá pessoalmente na própria Defensoria Pública.
6: Em caso de golpe, é importante guardar as mensagens, comprovantes e capturas de tela, registrar um boletim de ocorrência e procurar a Defensoria para receber orientação. Clara Lucite para o Primeira Página.
4: Esses golpes digitais também foram parar na OAB, a Ordem dos Advogados do Brasil. Nesta semana, membros da diretoria da subseção de Rondonópolis fizeram um alerta depois que clientes foram vítimas de golpes. O alvo dos bandidos são as pessoas que têm processos na justiça. O termo spoofing pode parecer estranho, né? Mas é conhecido como uma estratégia que permite falsificar o número de telefone que aparece na tela durante a ligação, fazendo a vítima acreditar que está falando com o próprio advogado. Thaís Prestes traz essa reportagem para a gente.
9: Os golpistas obtêm dados de processos judiciais e entram em contato com as vítimas, se passando pelo advogado responsável pelo caso. Durante a conversa, eles podem solicitar pagamentos, transferências bancárias ou até mesmo dados pessoais. A diferença é que, com o spoofing, o número exibido na tela pode ser exatamente o mesmo do advogado. Inclusive, um contato que já está salvo no telefone. E isso faz com que a ligação pareça legítima, mas, na verdade, pode se tratar de uma tentativa de golpe. A advogada Priscila Raymond, vice-presidente da primeira subseção da OAB de Rondonópolis, alerta advogados e clientes sobre o funcionamento do spoofing e os cuidados necessários para evitar esse tipo de fraude.
10: Os criminosos estão se valendo, né, se passando de advogados, serventuários, juízes, promotores, utilizam de número de WhatsApp com a foto do seu advogado, né, aquela pessoa da sua confiança, conseguem colocar o nome do profissional e falam com você como se você tivesse direito a receber algum valor, muitas vezes de casos que já foram até mesmo arquivados, e utilizam de técnicas de persuasão para fazer com que a pessoa repasse valor afim, ou pague alguma taxa, algum boleto, qualquer situação que eles irão obter lucro, né, ou irão obter uma vantagem ilícita, em decorrência da utilização desse crime de estelionato.
9: Mesmo que o cliente receba uma ligação que pareça ser do próprio advogado e o número esteja salvo no telefone, é importante desconfiar e adotar alguns cuidados antes de fornecer informações ou realizar qualquer pagamento. A doutora Priscila orienta que o cliente deve fazer ao receber uma ligação suspeita.
10: O ponto é, independente da existência da decisão, vocês não devem, população, um alerta, vocês não devem repassar qualquer valor para qualquer pessoa, ainda que apareça o número do contato do seu advogado.
9: Em muitos casos, a vítima só percebe que foi enganada depois que o prejuízo já aconteceu. Por isso, é importante saber como agir rapidamente ao identificar um possível golpe. Priscila orienta quais as medidas devem ser tomadas nesse caso.
10: E acaso você tenha sido vítima do golpe do falso advogado, seja por qualquer um desses meios, tenha repassado o valor ou ainda não, registre um boletim de ocorrência, informe ao seu advogado, tente reaver os valores diretamente junto com o banco ou por intermédio de um advogado ou da defensoria pública, enfim, para que você consiga ter menos prejuízo. O boletim de ocorrência deve conter os prints, os números de telefone, enfim, tudo que vocês tiverem de elementos, os dados bancários, valores de transferências, e repassem ao colega, ao advogado, para que ele reporte à OAB Primeira Subseção de Rondonópolis. Nós aqui da diretoria da OAB estamos fazendo encaminhamento para a OAB Seccional Mato Grosso, lembrando que este é um crime que está assolando não apenas a nossa região, nem as comarcas que abrangem a Primeira Subseção, mas uma advocacia nacional.
9: Thaís Prestes para o Primeira Página.
4: Que caso, né? Desconfie sempre. Qualquer situação, confirme com outro canal oficial já conhecido, por exemplo, tenta pelo WhatsApp verificado, um e-mail oficial, faça contato presencial com os advogados, ainda mais, Elka, se envolve dinheiro, fique atento, porque golpistas é o que mais tem na praça. Dúvidas podem ser sanadas com a OAB de Rondonópolis, basta procurar a equipe de advogados por lá e tirar a dúvida. Agora imagina só, você acha que está conversando com a pessoa e na verdade é outro, mas aparece até a foto do cidadão ali.
5: Pois é, e a criatividade dos golpistas tem chamado muita atenção, né? Porque a gente está vendo cada golpe na praça e a gente tem que desconfiar mesmo, né? Tudo que vem fácil demais tem que desconfiar, principalmente nessas coisas também que sempre vem mensagem, e-mail, vídeo, clique aqui, um link ali, não clica, porque provavelmente é um golpe. 6:46, vamos fazer uma breve pausa aqui no Primeira Página, já já estamos de volta com mais informações aqui de Rondonópolis e da nossa região.

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2: Seis horas, 50 minutos, de volta com o Jornal Primeira Página. Excelente dia para você. Um convite para você colocar na sua agenda. E neste sábado, Rondonópolis recebe uma ação especial com vários serviços para a comunidade. A iniciativa da TV Centro América e realizada pelo grupo FACIP. Sobre esse assunto, vamos conversar com a Desiane Ferreira, que é coordenadora do curso de agronomia da faculdade. Desiane, bom dia, tudo bem? Como é que está a expectativa para esse sabadão? Vários serviços de graça para a população. Quero saber um pouco mais disso aí que vai rolar por lá.
3: Bom dia.
4: Bom dia, pessoal. A expectativa está muito grande, né? Estamos muito felizes em poder trazer esse evento Rondonópolis em Ação aqui para a cidade de Rondonópolis e principalmente a Faculdade FACIP em poder abrir as portas para a nossa comunidade.
3: E a gente sabe que começa ali cedinho, já 7 horas da manhã, e como que vai ser essa dinâmica de atendimentos?
4: Isso mesmo. Se inicia às 7 horas, vamos ali até mais ou menos às 12 horas da manhã, né? Estaremos com algumas equipes preparadas para receber essa comunidade. Vai ser uma dinâmica bem simplificada. O pessoal chega, já identifica os serviços que quer, né? Os serviços que tem interesse. Alguns serviços que têm maior demanda terão senhas para melhor organização de tudo, mas vai ser algo bem simplificado, bem tranquilo.
2: Em Desiane, serão atendimentos em várias áreas, né? Isso mesmo? Quem são os profissionais, mais ou menos, para a gente entender que vão estar por lá?
4: Exatamente. Nós teremos, assim, uma programação bastante diversificada. Para a parte da saúde, nós teremos alguns testes rápidos, vacinação, aferição de pressão, educação em saúde, orientação em psicologia, algumas massagens com atendimentos com o pessoal da fisioterapia, além de serviços também da odontologia. Para a parte de atendimentos ao público mesmo, teremos orientações jurídicas com o pessoal lá do direito, né? Orientações para MEI e também orientações financeiras com o pessoal das ciências contábeis e também serviços sociais, teste de visão, além de ações também voltadas para a família. E pensando um pouco, né, na minha área, na agronomia.
2: Eu ia te perguntar isso agora, o que o pessoal da agronomia vai propor então para a população?
4: Então, nós estaremos lá com uma equipe para trazer um pouco de orientações agronômicas para o pessoal, né, trazer algumas orientações diretas, algumas orientações básicas para plantio, para cuidar da sua plantinha lá na sua casa mesmo. Estaremos também com algumas ações extensionistas, passando um pouquinho de informações para a comunidade, né, pelos nossos alunos mesmo. E também teremos a distribuição gratuita de algumas mudas para a comunidade.
3: A gente vê que é um evento, né, para toda a família mesmo, para a criançada, para o pessoal mais velho. Quem for participar, Desiane, tem algum custo? É só chegar lá no momento, não tem que fazer inscrição, nada?
4: Não, sem custo algum, sem inscrição alguma, basta chegar lá na nossa faculdade e receber os nossos atendimentos. É um evento realmente para toda a família, tá? Além dos serviços citados, nós teremos também alguns outros serviços para a família mesmo, corte de cabelo, doação de animais, bazar, massagens, além também da presença de diversos parceiros lá para promover um evento maravilhoso para vocês.
2: A faculdade fica aqui próximo dessa igreja aqui, perto mesmo da Centro América, né?
3: É ali em frente a um campinho de futebol, não é?
4: Isso
3: é bem
4: mesmo,
3: fácil ali a localização.
4: É, Copa Liz.
2: É a padaria do Senadinho na esquina.
3: Isso mesmo. Ali mesmo, é um movimento danado. Bem fácil a localização, região aqui do Copa Liz, bem à frente
2: Copa
3: ali
2: Liz,
3: do campinho
2: obrigado,
3: de futebol.
2: Obrigado, por me ajudar, que eu não estava lembrando o nome.
3: É isso, bairro bem conhecido, para quem não sabe, fica bem fácil ali em frente ao campo de futebol. É sábado, então, a partir das 7 horas da manhã.
4: Isso mesmo, sábado a partir das 7 horas da manhã. O evento é gratuito, pessoal. Lembrando que é para toda a família, amigos, chamar isso, todo mundo para participar.
2: É legal até para conhecer nesse, né, esse mundo da universidade, né, dos cursos. Às vezes até para vocação, né?
4: Sim, nós estaremos lá para trazer todas as orientações, para a comunidade conhecer um pouquinho dos cursos que nós temos lá na Faculdade FACIP, entender um pouquinho do quão importante é, né, a educação para o futuro e tudo mais. Então estaremos lá para isso mesmo.
2: Desiane Ferreira, muito obrigado pelas informações, grande abraço. A gente vai estar por lá então, neste sábado, a partir das 7 da manhã.
4: Eu que agradeço a oportunidade de estar aqui, muito obrigada.
2: Até mais.
3: Obrigada. 6:53, a gente segue com informações falando a respeito de educação. Os estudantes com dívidas do FIES têm até o dia 16 de setembro para renegociar os valores do Desenrola FIES 2026. O programa oferece descontos e condições facilitadas para a quitação dos débitos. A renegociação deve ser feita diretamente com o banco responsável pelo contrato. O atendimento é feito pelos canais digitais do Banco do Brasil ou da Caixa. Lembrando que o FIES é um programa que financia a graduação de estudantes em instituições particulares de ensino superior. Depois da formatura, o estudante começa a devolver o valor financiado de acordo com as condições do contrato e a renda. A renegociação é destinada a estudantes com contratos firmados até 2017, que já estavam na fase de amortização no dia 4 de maio de 2026. As condições da renegociação variam de acordo com a situação de cada contrato. Por isso, o estudante deve procurar a instituição financeira responsável pelo financiamento. E atenção ao prazo, a adesão ao Desenrola FIES 2026 pode ser feita até o dia 16 de setembro. Falando ainda de educação, termina hoje o prazo para quem quer continuar na disputa por uma bolsa do ProUni. O prazo vale para candidatos não selecionados nas chamadas regulares do ProUni. Então, esses estudantes, eles precisam manifestar interesse na lista de espera. Essa inscrição é de graça, deve ser feita no Portal Único de Acesso ao Ensino Superior. Podem participar quem não foi selecionado nas duas chamadas ou então teve a inscrição reprovada por turma não formada. A lista sai no dia 1º de setembro, quando começa a comprovação das informações, que vai até o dia 14. Os documentos devem ser entregues presencialmente ou então pela internet, conforme a instituição. São mais de 471 mil bolsas em todo o país.
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2: Em Primavera do Leste, um consultório sobre rodas tem levado atendimentos especializados à pessoa em situação de rua. Carol Leite traz os detalhes pra gente.
5: Oi, Alex, muito bom dia para você ouvinte. Olha, a proposta do consultório de rua é estabelecer o vínculo de confiança, promover abordagens humanizadas e facilitar o acesso aos serviços da rede pública. E entre os atendimentos que são oferecidos estão orientação social, acolhimento institucional, encaminhamento para tratamento de saúde, emissão de documentos, acesso a benefícios sociais, suporte psicológico e também oportunidades de reinserção familiar e profissional. E além da assistência imediata, o programa também busca garantir dignidade, fortalecer a autonomia e construir novos caminhos para que pessoas em situação de rua possam reconstruir suas histórias e retomar seus projetos de vida. Eu volto com você no estúdio.
2: Carol, muito obrigado pelas informações.
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3: Vamos às informações do agro. Em Primavera do Leste, a saca da soja está cotada hoje a R$ 138,50. Já o milho em Alto Garças está valendo R$ 48,40 a saca. A pluma do algodão em Campo Verde está saindo R$ 118,56. A arroba do boi gordo em Rondonópolis abre o dia cotado em R$ 318,33. Os dados são do IMEA.
2: A Secretaria de Estado de Meio Ambiente, a SEMA, e o Comitê da Bacia Hidrográfica do Rio São Lourenço estão com inscrições abertas para duas consultas públicas sobre o plano de enquadramento dos recursos hídricos da região. Os eventos serão realizados nos dias 15 de setembro em Jaciara e 16 de setembro em Rondonópolis, das 8 ao meio-dia. O objetivo é apresentar os trechos de rio a serem quadrados e as classes de qualidade da água. Mato Grosso conta atualmente com 12 comitês de bacia hidrográfica, e chamado de CBH, instituídos em funcionamento, cobrindo 34% do território estadual. Ao todo, 100 dos 142 municípios do estado estão dentro da área de atuação.
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3: É hora de saber como fica o tempo nesta quinta-feira em Rondonópolis. O dia começou já com bastante sol aqui na nossa cidade. O céu tá azul, poucas nuvens, muita poeira no horizonte. E a quinta-feira deve ser assim, de muito sol entre nuvens. Céu fica mais nublado em alguns períodos e a temperatura sobe. A máxima para hoje chega aos 38 graus. A umidade do ar também cai, podendo chegar a 27% nas horas mais quentes do dia. E a chuva? Olha só, já tem chuva no radar, hein? Pode até pingar. Mas quase nada, Alex. Previsão de apenas 1 milímetro. 1 milímetro até evapora a hora que cai.
2: É uma chance, é só uma chance.
3: Mas é uma chance. Mas eu não sei se você percebeu ontem, no período da tarde e à noite também, ventou muito aqui em Rondonópolis. E à noite o vento já estava até mais gostoso, assim, né?
2: Choveu em algumas cidades da região, né? Alto Taquari.
3: Isso, choveu. Então, assim, já é um sinalzinho ali que ela pode estar próxima. Apenas 1 milímetro previsto para hoje. Mas quem sabe, né? Ou seja, o calorão forte ainda continua, tempo seco também por mais alguns dias. E aí, na torcida para essa chance de chuva vir logo para aliviar um pouquinho do calorão. Hoje, então, fazendo 38 graus.
2: O INSS começou a pagar o segundo lote do seguro-desemprego para os pescadores artesanais. Os pagamentos já começaram e devem ser feitos até o dia 29 de agosto. Ao todo, são mais de R$ 100 milhões destinados a 21.362 pescadores. O pagamento é para quem já teve o direito ao benefício reconhecido pelo INSS. Neste caso, o pagamento é referente ao período de defeso anterior a 2026. Os pescadores que tiverem o pagamento liberado podem consultar as informações pela carteira de trabalho digital no aplicativo. É possível verificar a emissão das parcelas, as datas de pagamentos. Quem tiver dúvidas também pode procurar a Central Alô Trabalho pelo telefone 158. Já os pescadores que ainda têm os pedidos em análise não precisam fazer uma nova solicitação, tá? O andamento pode ser acompanhado pelo Meu INSS, pelo aplicativo ou pelo portal. Também é possível buscar informações pela Central 135. Os requerimentos continuarão sendo analisados e novos lotes serão pagos à medida que os pedidos forem concluídos. O seguro defeso é pago ao pescador artesanal durante o período em que a pesca fica proibida para preservar as espécies. Muito bem, agora intervalo 7h02. A gente já volta com mais informações no Primeira Página para vocês.
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3: Sete horas, 4 minutos, primeira página de volta. Mandar um grande abraço para nossa ouvinte, Maria Goretti, que está ligadinha aqui na 101. Boa quinta-feira para você, Maria Goretti. Um ótimo dia para todos os nossos ouvintes. A economia brasileira cresceu nos últimos anos, com mais emprego, renda e consumo. Mas fica uma pergunta: esse crescimento consegue se sustentar ao longo prazo? O Gustavo Oliveira explica que para o país avançar de verdade, não basta consumir mais, é preciso investir e produzir melhor.
18: Bom dia e uma ótima quinta-feira a você, fã da Centro América FM, que sempre nos acompanha aqui no Primeira Página. Nos últimos anos, a economia brasileira conseguiu crescer mais do que muita gente esperava. O emprego aumentou, a renda melhorou e o consumo continuou relativamente forte. Mas existe uma pergunta importante: esse crescimento é sustentável? Um dos problemas está justamente na forma como estamos crescendo. Entre 2021 e 2025, cerca de 70% do crescimento da economia brasileira veio do consumo das famílias. Outros 20% vieram do consumo do governo e apenas 10% vieram dos investimentos. E por que isso importa? Porque existem basicamente duas maneiras de fazer uma economia crescer no longo prazo. A primeira é consumir mais. A segunda é produzir mais e melhor. Consumir mais pode acelerar a economia durante algum tempo, mas se esse consumo depende cada vez mais de gastos públicos, crédito e endividamento, em algum momento aparece a conta. E ela já começa a aparecer. De um lado está o governo. As despesas públicas cresceram mais rapidamente do que as receitas e a dívida pública brasileira voltou a subir. Quanto maior a percepção de risco sobre essa dívida, maior tende a ser o prêmio exigido por quem empresta dinheiro ao país. E isso ajuda a manter os juros elevados. Do outro lado estão as famílias. O crédito também cresceu e milhões de brasileiros passaram a comprometer uma parcela maior da renda com prestações e juros. E aqui está uma coisa importante: o crédito não cria renda, crédito antecipa consumo.
6: Você compra hoje usando uma parte da renda que vai gerar amanhã. Quando o governo e famílias fazem isso ao mesmo tempo, a economia pode até crescer mais rapidamente no presente, mas vai acumulando compromissos para o futuro. O resultado começa a aparecer na inadimplência, nas dificuldades do varejo e no número crescente de empresas enfrentando problemas financeiros. Qual seria, então, um caminho mais sustentável? Investimento e produtividade. Precisamos produzir mais com os mesmos recursos, melhorar a infraestrutura, tecnologia, educação, qualificação profissional e o ambiente para as empresas investirem. Porque uma família não consegue aumentar indefinidamente seu padrão de vida apenas tomando dinheiro emprestado. E uma empresa também não. E um país, no longo prazo, segue exatamente a mesma lógica. Dívida pode comprar crescimento por algum tempo, mas é a produtividade que transforma crescimento em desenvolvimento. Até a semana que vem, aqui no Primeira Página.
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2: O diagnóstico de câncer de mama traz muitas dificuldades, mas a vitória contra a doença ganha um novo capítulo com a reconstrução mamária. Em Rondonópolis, um mutirão de cirurgias voluntárias mudou a vida de 17 mulheres. Elas finalmente puderam recomeçar. Thaís Prestes traz essa reportagem pra gente.
9: Em 2020, a vida de Ivone

0: que passaram pela reconstrução mamária na Santa Casa de Rondonópolis. Mulheres que já tinham vencido a primeira batalha e agora receberam a chance de ir adiante em uma caminhada, que por vezes é cheia de angústias, tristezas e que se transformaram em felicidade. A reconstrução mamária é um direito garantido por lei no Brasil, tanto pelo Sistema Único de Saúde, o SUS, quanto pelos planos de saúde privados. A legislação atual estabelece que a cirurgia reparadora deve ser feita em qualquer caso de mutilação total ou parcial da mama, de forma imediata ou não, e inclui procedimentos de simetria que equilibram os tamanhos e formatos. E foi justamente para encurtar esse caminho que em 2019 o projeto A Flor da Pele nasceu e se espalhou por pelo menos 4 estados do Brasil. O médico Dr. Kleber Sérgio da Silva é o idealizador deste projeto.
1: Então, em 2019, a gente idealizou um projeto onde a gente envolvesse o terceiro setor para complementar o financiamento desse projeto, mas acima de tudo, a gente convidou colegas mastologistas de todo o Brasil para que em mutirão conseguissem fazer um grande número de procedimentos em um pequeno número de dias.
0: O programa veio de Minas Gerais e de cidade em cidade foi levando uma nova chance para mulheres que esperavam por este momento. Desta vez, a parada foi em Rondonópolis.
1: Nós fizemos reuniões com associações, com o terceiro setor aqui, visando organizar esse movimento. Mas normalmente as cidades que a gente está indo, elas são por demanda espontânea dos lugares que nos convidam para ir.
0: E para chegar a sala de cirurgia é feito um trabalho de preparo psicológico entre as pacientes, antes, durante e depois do processo. A Gisele Genco, especialista em psicologia positiva, chegou no projeto A Flor da Pele esse ano. Trabalho que ela tem feito com muita alegria.
2: A gente trabalha com as pacientes a psicologia positiva dentro de sessões de coaching em grupo. Por que o coaching em grupo? Porque a gente está trabalhando a reintegração social. Então a gente vem com intervenções positivas com essas pacientes por 7 meses para que elas vão recuperando a vida como ela era.
0: O médico Renato Menegazzi foi quem ajudou a trazer o projeto para a cidade. Entre uma cirurgia e outra, ele viveu de perto a transformação dessas mulheres. O que se viu no centro cirúrgico não foi só uma equipe médica trabalhando, foi um grupo de profissionais ajudando a reconstruir história. E todos voluntários.
3: O nosso time aqui do Flor da Pele é um time muito bacana, porque são 16, 17 pacientes e somos em 16 médicos. Vão entrar 4 médicos por paciente. Entraram 4 médicos por paciente. 2 do lado doente que precisa recuperar, 2 do lado para simetrizar. E muitas dessas pacientes, 4 estavam sem as duas mamas irradiadas, já fizeram as duas mamas ao mesmo tempo. Isso aqui foi tudo feito com dinheiro de doação.
0: O câncer mudou o corpo da Ivone. A mastectomia deixou uma marca. Mas 5 anos depois, ela pôde olhar para essa história com alegria e sentimentos de superação.
4: Ah, vesti umas blusinhas decotadas, um biquíni. Estou outra mulher, nova mulher. Estou top agora.
5: Que bacana, né? Que superação, que alegria para essas pessoas recomeçar. Já pensou com autoestima? Isso é bom demais.
6: Pois parabéns. E elas que enfrentaram um momento tão difícil, né? Agora tendo essa reconstrução na vida e que esse projeto continue. Há expectativa para que o ano que vem ele seja realizado aqui em Rondonópolis. Novamente, atender mais mulheres, então que seja assim, né? Que mais pessoas possam passar e receber esse processo para reconstruir a vida.
5: Hoje, a Rede de Rádios Centro-América FM dá sequência à série de entrevistas com os candidatos ao Senado nas eleições deste ano. No próximo bloco, a nossa equipe de Cuiabá transmite a entrevista com o candidato José Medeiros. Você pode acompanhar daqui a pouquinho, depois do intervalo. Excelente dia para você. A gente fica por aqui, a partir de agora, direto de Cuiabá. Até mais, gente.
6: Até amanhã.
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6: No mercado financeiro, o dólar subiu 0,22% e ficou em R$ 5,15. O euro também teve crescimento de 0,03% e é vendido a R$ 6. E o Ibovespa caiu 0,01%.
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6: Sete e dezessete. Hoje a Rede Rádio Centro América dá sequência à série de entrevistas com os candidatos ao Senado nas eleições deste ano. A partir de agora, nós estamos ao vivo para 6 emissoras da nossa rede: Cuiabá, Sorriso, Sinop, Primavera do Leste, Rondonópolis e Cáceres. O terceiro entrevistado, definido por sorteio, realizado com a participação dos representantes dos candidatos, na verdade já é o quarto, né, Yasmin? Tivemos Pedro Tax, tivemos Margarete Busetti, ontem Mauro Mendes, e o quarto no nosso sorteio é José Medeiros.
7: José Antônio dos Santos Medeiros tem 56 anos, é natural de Caiacó, no Rio Grande do Norte, é policial rodoviário federal de carreira, mudou-se ainda criança para Mato Grosso, onde construiu sua vida profissional e trajetória política, é formado em matemática pela UFMT e também em direito. Entrou na política pelo PPS em 2010, foi eleito primeiro suplente na chapa de Pedro Tax no Senado, assumiu o mandato em 2015, quando Tax deixou a cadeira para tomar posse como governador de Mato Grosso. No Senado, chegou a disputar presidência da Casa em 2017 e exerceu funções de liderança no governo. Em 2018, já pelo Podemos, foi eleito deputado federal por Mato Grosso. 4 anos depois, filiou-se ao PL e conquistou a reeleição para um segundo mandato na Câmara dos Deputados. Agora, busca a reeleição pelo PL para o Senado.
6: Conforme acordado previamente com os representantes dos candidatos, cada entrevista terá duração de 15 minutos. E esse tempo, Yasmin, começa a ser contado a partir de agora. Candidato José Medeiros, bem-vindo, bom dia.
8: Uma satisfação estar aqui com vocês da Centro América e quero cumprimentar todos aqueles que madrugaram aí e estão nos ouvindo.
7: Candidato, o senhor defende que as operações policiais contra os candidatos que estão, né, concorrendo às eleições, elas sejam suspensas nos 6 meses antes da eleição, para evitar que investigações interfiram no resultado das urnas. Mas nesse período, um cidadão comum, ele continuaria podendo ser alvo de busca, prisão ou outras medidas judiciais. Por que quem decide entrar para a política deveria ter uma proteção maior do que um cidadão comum, na sua ideia?
8: É importante a gente contextualizar, e eu falei isso dentro dessa, aspas, normalidade jurídica que nós estamos tendo no país, e eu espero que muito em breve a gente possa corrigir isso, é que nós temos hoje ministros do STF vindo para a política e utilizando do chamado lawfare para interferir no processo eleitoral. Na verdade, quando eu propus a gente fazer essa discussão, é uma provocação para a gente, para destacar a atuação partidária de ministros que utilizam-se dos instrumentos da lei para interferir. Por exemplo, no Maranhão, o ministro Flávio Dino está dentro da campanha. Isso é um horror. E a gente precisa discutir isso, né? Obviamente que na campanha tudo que você diz ganha uma dimensão muito grande e levam para outro lado. Mas a grande verdade é que nós precisamos urgente dar um freio de arrumação no país, sob pena do cidadão não poder mais escolher livremente os seus candidatos. e sim quem detém os poderes manipular através de operações policiais, através de perseguição aos seus adversários. E isso é muito perigoso, um juiz jogar apitando ao mesmo tempo.
4: Candidato, o senhor foi muito criticado, inclusive, por aliados do senhor. O senhor se arrepende de ter lançado essa proposta nesse período de eleição?
8: Olha, se nós estivéssemos numa normalidade democrática, eu me arrependeria se tivesse colocado. Mas nesse momento eu mantenho que nós temos que discutir isso e mantenho, inclusive, que nós façamos isso ou nós tiremos esses ministros, porque isso não é possível que a gente continue assim.
7: Mas a partir dessa mudança na legislação, todos ficariam blindados. E aí, se a gente olhar para um contexto de país macro, como é que essa pessoa seria julgada depois da eleição?
8: A proposta é justamente busca fazer a discussão da gente ver o horror que é isso, e falar assim, ou é isso ou é aquilo. Ou seja, mostra a necessidade da gente tirar o STF, tirar ministros do meio do processo eleitoral, também buscar. Eu fiz matemática, a gente provava certas coisas pelo absurdo, dizendo, gente, ou se faz isso ou vai ser uma operação atrás da outra em busca de desafetos. Nós precisamos arrumar essa situação, está totalmente desequilibrada, ministros interferindo no processo eleitoral de forma. Veja bem.
7: A gente vai falar sobre isso, inclusive, daqui a pouco,
8: sim,
7: né? Mais um tema que a gente quer abordar, exato, com o senhor também. Mas é importante a gente falar também do seu trabalho na Casa de Leis, né, Cleto?
4: Em agosto de 2025, o senhor colocou fita na boca, nos olhos, nos ouvidos durante um protesto no Congresso, dizendo simbolizar a censura, que, segundo o senhor, embora sendo praticada pelo STF, né? O protesto ocorreu depois da prisão domiciliar do ex-presidente Jair Bolsonaro. Tinha entre as reivindicações o impeachment de Alexandre de Moraes, anistia ao 8 de janeiro. Caso seja eleito candidato, o senhor pretende no futuro usar desse artifício novamente para interesses do seu grupo?
8: Não é, na verdade, é interesses do país, porque, veja só, quando você amordaça um parlamentar, você está amordaçando não ele, não é a pessoa dele. Ele foi um eleito pela população para amplificar a voz daquele grupo que o elegeu. Isso não é permitido que se faça, é proibido pela Constituição. Então, todas as vezes que eu precisar defender aqueles que acreditaram em mim e defender o estado de Mato Grosso, eu utilizarei de todos os artifícios possíveis. Por exemplo, eu fiquei quase um ano sem poder me comunicar, hoje as redes são muito importantes, simplesmente por dizer que o ministro tinha interferido no processo eleitoral. Isso não pode acontecer.
7: Mas naquele momento, o candidato também estava em votação na Câmara, um projeto que era muito importante para milhões de brasileiros, que era a isenção do imposto de renda. Entre essas duas pautas, né? Porque essa do imposto de renda beneficiaria milhões de brasileiros. O senhor não fica constrangido de causar esse prejuízo? Porque acabou sendo para muitas pessoas do Brasil.
8: Na verdade, aquele projeto estava lá há tempos. O governo empurrou com a barriga e jogava para a oposição, e não foi aquela de um dia que uma semana ali que a gente fez esse protesto que iria macular o projeto. Não, não ia, não, não, não,

0: Acontecia aquilo ali porque o governo não autorizava que o Hugo Mota pautasse. Então era tudo um jogo ali. Há um consórcio hoje entre o governo federal e ministros do STF, e a gente queria denunciar isso, mostrar o que está acontecendo no Brasil. Entre alguns projetos que possa atrasar uma semana ou três dias e você mostrar para o país que está acontecendo um desrespeito total aos seus direitos fundamentais. Aquele protesto foi mais importante.
1: O senhor faria de novo, então?
0: Faria de novo.
1: O senhor coloca o impeachment de Alexandre de Moraes, já que o senhor está tocando bastante nesse assunto, vamos entrar nesse assunto como a sua principal bandeira no Senado. Agora, continua defendendo esse impeachment. Com base no que o senhor quer julgar, impeachment os ministros do STF, candidato?
0: Olha, não são todos, mas são alguns, porque não é possível que você tenha um país conduzido pelas emoções de um ministro. Um ministro que torce, que faz a narrativa, que interpreta a lei de acordo com as conveniências. Ministro que relativiza um dos direitos mais sagrados, que desde pequeno ouço, o sigilo da fonte, que desrespeita, prende jornalistas, prende pastores, prende deputados no meio da noite, sem amparo legal. Isso não pode acontecer. Eu já entrei com 5 pedidos de impeachment contra ele e vou continuar fazendo isso, porque sem voltar esses ministros para dentro da caixinha, e eu digo a caixinha de respeito à Constituição, não tem como você continuar aprovando. O Congresso hoje está tacitamente fechado. Todas as leis que nós aprovamos lá, que eles discordaram, eles simplesmente sentaram em cima e o Senado não reage.
2: O senhor considera que é um abuso de poder, né?
0: Total.
2: Mas nesse caso, o senhor e seus aliados políticos terem tomado a cadeira da presidência na Câmara dos Deputados, impedido uma semana de votação, também não seria um abuso de poder?
0: Olha, na verdade, isso se chama direitos da minoria, obstrução dos trabalhos, você mostrar que está acontecendo, porque era um poder avassalador. Você veja bem, a reforma tributária que impactou em todos nós foi um rolo compressor que eles aprovaram, estavam se votando e ninguém sabia o texto. Então, são certas coisas que você tem que gritar para as pessoas verem: olha, isso aqui é um absurdo, isso aqui está indo contra os seus interesses, isso está ferindo os seus direitos fundamentais. E o parlamentar, ele está lá para representar essas pessoas, não para representar a si mesmo, e ele tem que fazer de tudo para que essas pessoas se sintam bem representadas.
1: Candidato, o senhor fala sempre sobre restabelecer o equilíbrio, né, entre os poderes. A sua proposta é para limitar a atuação de ministro do STF na abertura de inquéritos, por exemplo. Então, como
0: extinguir.
1: Tá. Como estabelecer o equilíbrio? Isso não é uma medida corporativa? Mais uma vez, reforço a pergunta: não é uma medida corporativa para proteger os deputados,
0: não,
1: os parlamentares?
0: A gente quer que respeite a lei. A lei não autoriza. Quem abre inquérito é policial, é delegado de polícia que abre inquérito. Sabe o que é que eles fizeram? Lá existe que, assim, digamos que entre no tapa um juiz e um advogado que estejam lá, um ministro e um advogado. O regimento interno do STF diz que pode fazer dentro dos cancelos do STF. Aí eles criaram o seguinte, que hoje com a internet, a jurisdição do STF se espraia. Se espraia para onde? Para todo o cosmo? Porque as ondas da internet vêm tudo lá. É absurdo, corporativismo é isso aí. O que a gente defende é que cumpra-se a lei, só isso, cumpra-se a Constituição, quem for podre que se quebre, quem tiver que responder, responda, mas não dá para um Congresso ser fechado por um ministro, não dá para 600 pessoas decidirem, 600 pessoas eleitas decidirem, e um ministro só anular tudo aquilo. Isso é um desrespeito total às pessoas, não é ao deputado.
2: Quero falar também sobre o senhor teve um mandato de senador cassado pelo TRE em 2018, em um caso que envolveu uma ata da chapa de Pedro Táxi. Né? Na eleição de 2010, o Zeca Viana, para a gente contextualizar aqui para o nosso ouvinte entender, era o primeiro suplente, o Paulo Fiuza, o segundo, e o senhor, o terceiro. O Zeca Viana, ele deixou a suplência. Automaticamente, o Paulo Fiuza, que era o segundo, deveria ser o primeiro, o senhor, o terceiro. Né? Mas nessa nova ata, o senhor constava como primeiro suplente. E aí o TRE considerou esse documento fraudulento. Só para a gente voltar ao passado, para relembrar esse caso, né? O senhor foi o principal beneficiado. Por que que o senhor aceitou ficar como senador, já que o senhor estava na ata que o TRE considerou fraudulenta como primeiro suplente? e não se posicionou dizendo que, de fato, o senhor, na verdade, era o segundo suplente.
0: Eu me posicionei, assinei. Na verdade, eu fui convidado para ser segundo suplente. E aí, o que aconteceu? O segundo não renunciou, porque ele teria que renunciar para se registrar. Chega a hora de registrar a chapa, quem está? Não renunciou, não tem renúncia, então não teria chapa. E mais, as assinaturas foram falsas pelo seguinte: o chefe da coligação, que era Mauro Mendes, estava para um lado, Pedro Taco estava para o outro, não sei o quê, não tem tu, vai tu mesmo. Foi o que eu fiquei sabendo, os advogados assinaram. Agora, eu posso dizer o seguinte: nunca entrei naquele prédio ali do Santa Rosa porque precisava de cartão eletrônico. E eu não tinha esse cartão, eu morava em Rondonópolis e não saí de lá. Então, o que pode ter acontecido ali, eu sei pelo que falaram. Eu só sei que minha assinatura também não era verdadeira.
1: Mas teve fraude ou não teve,
2: candidato? É.
0: O quê?
1: Essa ata.
2: A ata.
1: A justiça diz que houve fraude.
0: Sim, nas assinaturas. Nas assinaturas, os advogados que fizeram as assinaturas. Foi o que eu fiquei sabendo.
2: Então, mas por que que o senhor não renunciou?
0: Eu
2: então?
0: Não renunciar. Eu fui registrado como primeiro suplente porque era impossível o outro.
2: Mas o senhor foi registrado como primeiro suplente na ata que condizia como fraudulenta. Não, porque na segunda ata, que também...
0: Na segunda ata foi que inventaram.
2: Mas nessa ninguém entrou recorrendo contra a ata. Tanto que teve projetos, papéis de campanha que apresentavam o fraude como
0: fraudulento.
2: Então o processo, porque faz parte do processo do TRE, mostrava os papéis de campanha, as assinaturas fraudulentas.
0: No TSE, e foi feito campanha com Medeiros, primeiro suplente. No momento que registrou a ata, morreu Maria Preá. O que tinha de fraudulento naquela chapa, naquela ata, que eu fui saber depois, eram as assinaturas feita ali delegado. Erro de que eles fizeram ali para poder reformar. Não era de troca, não. Porque a troca foi feita pela comissão porque não tinha como registrar, senão ele não poderia ter sido candidato. Então foi feito porque devia fazer, senão não tinha chapa.
2: Pela pesquisa, pelo que foi, na verdade, investigado pelo TRE, consta duas atas e uma das atas que tem o nome do senhor enquanto primeiro suplente, que foi fraudulada, que teria ali a assinatura fraudulenta. A Polícia Federal, ela fez a perícia e indicou isso dentro dos documentos.
0: E as assinaturas deles eram falsas.
2: E depois, inclusive...
0: E a minha também era falsa.
2: E inclusive, então, e a e que era verdadeira, o senhor estava como segundo suplente, não como primeiro.
0: Isso aí pra mim morreu. Não, essa história de segundo aí é invenção. Isso aí foi jogo de depois pra tentar justificar. E outra, foi feito depois que tinha sido eleito governador, né? Aí vem com essa conversa e tal, porque ou que tinha sido eleito senador. Então, assim, isso aí pra mim é tranquilo, fato passado, não tem nada a ver com isso. Se fraudaram, era quem chefiava aí dentro, ou seja, se trocaram, então não tem nada a ver com a fraude.
1: Vamos fazer uma rápida pausa, 13 minutos já de entrevista, a gente faz uma rápida pausa, na sequência do intervalo a gente retoma para fazer outros questionamentos aqui ao candidato ao Senado.

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0: De volta, recebemos hoje no estúdio do Primeira Página o candidato ao Senado José Medeiros. A gente retoma a contagem do tempo agora para falar de segurança pública. O senhor apresentou uma proposta que críticos chamaram de lei do abate, permitindo uma resposta policial mais imediata diante de criminosos fortemente armados. Só que essa ação, candidato, é um pouco subjetiva, né? Parte muito ali da avaliação do policial. O senhor não teme que pode ter erro ou os policiais estão preparados?
1: Olha, a arma de guerra, isso foi feito principalmente para combater aqueles comboios, na caranda de ponto 50, era tudo, no sentido de proteger a polícia, porque se a polícia, aliás, contra aquelas armas não tem como ter reação, são armas que tem até 100 tiros por segundo, uma rajada daquela não tem, então é no sentido da polícia poder atirar primeiro.
2: O senhor, a câmera policial, no policial, o senhor é a favor ou contra?
1: Olha, é o seguinte, eu penso que a transparência ela é totalmente necessária. Agora, nesse momento que nós estamos, eu sou totalmente contra pelo seguinte, o que se tem hoje é uma demonização do trabalho policial. Então, eu sinceramente, eu penso que o bom policial, ele não tem que ser escrutinado dessa forma. Agora, se colocar em todos os deputados, senadores, governadores, juízes e promotores, aí tá tudo certo.
2: Mas nesse caso do projeto do senhor, poderia acontecer casos em que o policial poderia errar porque ele é humano. A Sim. câmera corporal também não ajudaria nesse sentido?
1: Ajudaria, assim como ajudaria, por exemplo, uma câmera corporal no Alexandre quando ele vai tomar café com o Lula e com o Alcolumbre. A gente ouvir, ou quando ele se senta com o Vorcaro, né?
2: Mas então, nesse caso assim, a gente está falando de ação policial com as pessoas, no dia a dia, que são uma questão de segurança pública.
1: Exatamente, e nós estamos falando de segurança jurídica, né? Por isso que eu falo, ou você escrutina todos os agentes públicos e políticos, ou então você não escrutina ninguém. Eu penso assim, a desconfiança só em cima do policial, eu acho um absurdo que a gente possa ter uma condescendência tanta com alguns e menos com outros.
0: Muito bem, nosso tempo acabou. Candidato José Medeiros, obrigado pela sua participação aqui no Primeira Página e amanhã a gente dá continuidade à nossa série de entrevistas.
1: Valeu, foi muito rápido.
2: Foi rápido, né? Obrigada pela participação. Valeu. Do senhor. Amanhã a gente continua e nós teremos e receberemos aqui na bancada do Primeira Página o Carlos Fávaro, o candidato Carlos Fávaro.
1: Do STF.
0: 7h38. O Brasil tem eleitores com histórias e níveis de escolaridade muito diferentes e essa diversidade, ela também aparece na forma como cada um busca informação, acompanha a política. Na reportagem de Fabrício Baldini, ele mostra como dois eleitores com trajetórias escolares bem diferentes se informam e o que levam em conta na hora de votar.
3: Uma mesma eleição reúne eleitores com histórias de vidas e níveis de escolaridade muito diferentes. No Brasil, 27,9% do eleitorado tem um ensino médio completo. Outros 21,1% não concluíram nem o ensino fundamental. Já em Mato Grosso, 5,4% dos eleitores tem somente o ensino fundamental completo. Outros 27,1% tem o ensino médio completo e apenas 13,7% concluíram o ensino superior. A dona Maria José Barros, de 75 anos, parou de estudar muito jovem, ainda com 13 anos. Agora reiniciou os estudos. Ela fala da importância da escolaridade para todas as áreas da vida, principalmente na hora de escolher o candidato e ir até a urna.
4: Eu acho muito importante, né? Porque aí a gente vai sabendo mais o que é uma política, o que tem lá na frente, né? Então a gente vai aprendendo mais, vai ser melhor.
3: A trajetória escolar pode influenciar até a forma como cada pessoa se informa. O Gabriel Machado, que tem 23 anos e cursa medicina, conta como é o seu acesso à informação para decidir em quem votar.
5: Eu verifico se uma informação política é verdadeira ou não nos livros de história, porque é com a história, com o passado, que a gente aprende a corrigir os erros para o futuro. E dessa forma, eu começo a moldar o que pesa mais na minha decisão de voto, porque é nesse momento que eu costumo acompanhar os debates e as propostas dos candidatos, aquilo que se alinha ao que eu acho importante e principalmente aos direitos humanos, né?
3: Na educação, aprender a ler e escrever também pode significar ganhar mais autonomia para lidar com informações do dia a dia. O professor Fábio Nascimento acompanha de perto perto essa transformação e ajuda a explicar como a escola contribui para a participação dos alunos na sociedade.
6: Quando você aprende a ler e escrever, automaticamente você vai ter o quê? Mais autonomia e independência na hora de você fazer seu voto, né? Então você não vai ficar suscetível ao erro de errar o número do candidato na urna. Você pode levar uma colinha e você vai conseguir ler o número, o nome do candidato, conferir na tela até apertar a tecla do confirma.
3: Dados do Tribunal Regional Eleitoral de Mato Grosso mostram a diversidade do eleitorado no estado. 18,4% declaram não ter concluído o ensino médio. Já entre os eleitores com fundamental incompleto, o percentual chega a 19,9%. São perfis que participam da mesma eleição, mas podem ter acesso a informações de forma muito diferentes. A cientista política Cristiane Fonseca explica.
7: A escolaridade interfere nos recursos que cada pessoa possui para buscar, selecionar, comparar e interpretar informações políticas. Esse é um ponto bastante consolidado nos estudos sobre comportamento político. A educação aparece de forma recorrente associada ao conhecimento político porque amplia habilidades de leitura, repertório e capacidade de compreender informações mais complexas. Mas essa relação não é mecânica. Mais anos de escola não garantem maior conhecimento político e também não protegem ninguém contra interpretações equivocadas. O indicador de analfabetismo funcional de 2024 mostra que 29% da população entre 15 e 64 anos está em uma situação de analfabetismo funcional. O próprio indicador mede justamente a capacidade de compreender, interpretar e utilizar informações escritas, numéricas e digitais no cotidiano.
3: E no fim, o desafio é garantir que a informação chegue a esse eleitorado diverso e que cada pessoa tenha condições de entender as propostas, avaliar os candidatos e fazer sua escolha de forma consciente. Fabrício Baldini para o Primeira Página.
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0: Lohane Costa, bom dia, bem-vinda. E o que você conta pra gente na previsão do tempo?
9: Muito bom dia, Cleto, pra você também, pra você que tá aí do outro lado nos ouvindo, a Yasmin. E também é importante reforçar que já comece o dia com a garrafinha de água do lado. A gente tem informações importantes da meteorologia para indicar esse cenário de hoje, porque agora, 7 horas e 43 minutos, já temos 29 graus, é isso mesmo, temperatura beirando ali já os 30 graus e deve ser assim nos próximos dias também, tá? Já te oriento que teremos mínimas entre 25 e 28 graus de um cenário sendo analisado de hoje até domingo, pelo menos. Então, lá entre sábado e domingo, essas mínimas ficam entre 27 e 28 graus, já é um alerta muito importante em relação justamente a sensação térmica que pode ainda piorar. As máximas vão permanecer entre 38 e 41 graus. 41 graus no domingo. Para quem está se organizando aí já no fim de semana, já fique de olho também nessas condições, porque quando a gente olha para essa temperatura bastante elevada, a sensação térmica é ainda maior. Então, para quem vai para rios, cachoeiras, para quem vai ficar mais exposto ao sol, é importante sempre tomar cuidado para evitar insolação. Calor é coisa séria e ele pode até matar, gente. O contraste de temperaturas vai acabar trazendo um pouco mais de ventos ali entre o oeste, o centro-sul, então nós podemos sentir um pouco mais dessa ventania ao longo do dia hoje. Ontem, de acordo com o Instituto Nacional de Meteorologia, Alto Taquari, Santa Rita do Trivelato, Alto Araguaia e Nova Canaã do Norte registraram acumulados entre 0,2 e 0,3 milímetros, menos de 1 milímetro. Essas cidades tiveram essa chuva que era esperada também na capital, mas não chegou. A explicação dos meteorologistas é que essa umidade não foi suficiente para formar essas nuvens carregadas de chuva, mas que choveu em outros pontos do nosso estado. Então, hoje a gente tem temperaturas mais elevadas no oeste, onde inclusive pode ter ventania, e a gente lembra, temperaturas elevadas, com vento, umidade baixa, a gente sabe que é o cenário ideal para propagação de incêndios. Então, nada de usar o fogo para limpeza. Mirassol do Oeste, Ribeirão Cascalheira, Glória do Oeste e outros municípios ali do oeste podem registrar facilmente os 40 graus. E na previsão do tempo, a gente também tem detalhes para os próximos 15 dias que indica chuva para a capital e também Várzea Grande. E é importante pontuar que os meteorologistas estão observando a possibilidade de um volume mais expressivo no final da semana de setembro, a primeira ali abrindo o mês. Nós já estamos encerrando, né, praticamente agosto, a última semana de agosto, e lá no final da primeira semana de setembro podemos ter sim uma chuva para lavar esse ar que está extremamente poluído. E para finalizar, tem uma curiosidade bem importante, porque na previsão do tempo também tem informações sobre astronomia, porque um eclipse lunar parcial, ele vai acontecer hoje, dia 27 de agosto, né, quinta-feira, e vai poder ser observado aqui no nosso estado. Então, a partir das 9 da noite do nosso horário, né, já que lá em Brasília, a partir das 10, aqui a partir das 9, a gente tem essa observação. Esse obscurecimento será à meia-noite, 13 minutos, já de sexta-feira. Segundo o Observatório Nacional, 96,2% da Lua vai ficar encoberta pela sombra, e isso acontece por causa do alinhamento, né, do Sol, Terra e Lua, e aí a Terra acaba projetando essa sombra sobre o satélite. Então é importante ficar sempre de olho no céu. E uma outra curiosidade é que nós temos o projeto O Céu de Mato Grosso, que vai ter observação com equipamentos lá no UFMT.
2: Inclusive, já vamos aproveitar, né, Cleto, porque a gente tem uma fala do professor, coordenador desse projeto, Pablo Solarzano. Ele faz o convite, explicou pra gente como é que vai funcionar essa atividade.
10: O Céu de Mato Grosso, projeto do Instituto de Física da UFMT, convida você e toda a sua família para acompanhar conosco um dos fenômenos mais bonitos do céu, né? O eclipse lunar. Nessa quinta-feira, dia 27, a partir das 21 horas, a gente vai estar no estacionamento do restaurante universitário da Universidade Federal de Mato Grosso, com telescópios disponíveis para observação. Você vai poder ver com seus próprios olhos detalhes da superfície lunar, suas crateras, acompanhar o eclipse e ainda fazer a sua própria foto da Lua usando o seu celular acoplado a um telescópio. A participação é aberta para todo mundo e a gente está esperando vocês lá.
2: Tá feito o convite, então, né, Lohane?
9: Exatamente. É ótimo observar o céu, ainda mais quando a gente tem equipamentos específicos para olhar com mais facilidade.
2: Muito obrigada, até amanhã.
9: Até amanhã, um ótimo dia para todos nós.
0: Na volta tem Copa do Brasil, o passeio do Palmeiras em cima do Santos. Nós já voltamos.

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0: De volta para reforçar um recado para quem vai pegar a 163, sentido norte do estado. A região do Barreiro, próximo ao Trevo de Vera, vai ter alteração hoje, tá? O concessionário vai fazer o içamento de vigas de um viaduto que está sendo construído no local. Os bloqueios serão alternados nos dois sentidos da rodovia e não haverá interdição total. A dinâmica, os horários das intervenções devem ser divulgados ainda hoje à tarde. A orientação para quem vai passar pelo trecho, então, é redobrar a atenção. A concessionária tem adotado bloqueios temporários de 15 minutos em cada sentido. O viaduto faz parte das obras de duplicação da 163 entre Sorriso e Sinop. Então, atenção, BR-163 terá alteração hoje no trânsito na região norte. Uma outra notícia aqui, 7h52, a cachorrada, doce tradicional feito com leite coalhado, agora é patrimônio cultural e material e gastronômico de Cuiabá. Sabia disso? Pois é. A lei foi sancionada pelo prefeito Abílio Brunini. O reconhecimento valoriza não só o doce, mas também o jeito tradicional de preparar a receita, presente há gerações na capital e em municípios da Baixada Cuiabana. A cachorrada leva basicamente leite, açúcar e limão. O leite talha com o limão e depois vai ao fogo com açúcar, até formar uma calda mais escura, cremosa. Cravo e canela são opcionais. Agora a receita passa a fazer parte oficial da memória gastronômica de Cuiabá. E você, ouvinte, gosta também do doce chamado cachorrada? Bom demais, né, Yasmin?
1: Nossa, demais, demais. Adoro, viu? Muito bom. 7h53 agora, esporte. Vamos falar com Flávio Santos.
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1: Bom dia, Flávio, bem-vindo.
0: Vamos ver qual vai ser a manchete dele hoje.
1: Deixa eu ver, vamos lá, quero ouvir.
0: Vamos prestar atenção, ouvinte.
3: Bom dia, Yasmin, bom dia, Cleto, bom dia a você que está sempre ligado aqui com a gente. Interessante, eu já fui direto pro Brasileirão.
0: Por quê, Flávio?
3: Nós temos que ver aqui a Copa do Brasil.
1: O que aconteceu com o Santos?
3: Copa do Brasil, quartas de final. Ontem tivemos Vasco 1-0 no Vitória. Esse jogo em São Januário. Primeiro, apareceu primeiro aqui, ó.
0: Tá
3: é
0: bom.
3: Sério.
0: Ah,
1: entendi.
3: Vasco 1-0 no Vitória em São Januário, né? Tem muita reclamação da arbitragem, né? Que expulsou um jogador do Vasco que a princípio recebeu amarelo, depois o VAR chamou, o árbitro acabou expulsando e daí foi uma confusão danada no intervalo, pressão, né? Do Felipe aí, jogador, que hoje também é um dos diretores do Vasco e foi lá um fuzuê, mas o Vasco venceu o jogo de ida. Agora, em São Paulo, o Palmeiras fez 3-0 no Santos, na sua arena, e detalhe, hein? 3-0 foi pouco. Poderia ter sido muito mais.
1: Palmeiras atropelou o Santos.
3: Olha como que ela fala. O Palmeiras perdeu a chance de aplicar uma goleada histórica no Santos ontem. Essa é a verdade.
0: Não enxerga desse lado negativo. Palmeiras passeou em campo, né?
3: Mas é o que eu acabei de dizer. Perdeu a chance de.
1: Você está enxergando o copo meio vazio e não meio cheio.
3: Não, claro que não. Se eu acabei de dizer que perdeu a oportunidade, porque além dos 3 gols, teve muitas outras chances de aplicar essa goleada, entendeu? E acabou perdendo a oportunidade. Mas já tá definido,
1: né? E o que você acha que aconteceu com o Santos ontem?
3: Sem o Neymar, né?
1: Só daí, o Neymar salvaria?
3: Sem o Neymar, daí fica. O Neymar não joga em campo. Ontem a gente até comentou aqui, né? Ele não jogaria. Daí o torcedor ficou na bronca.
1: Não joga em campo de sintética. Grama sintética. É. E aí só o Neymar salvaria o Santos do que aconteceu ontem.
3: Será?
0: Agora
3: que ele
0: seria, né,
3: o salvador da pátria?
0: Ficou mais difícil pro jogo da volta.
3: Com certeza, já tá praticamente definido. E até ontem eu dizia lá numa gravação que a gente fez depois do Globo Esporte, que o líder do Brasileirão, e na minha opinião ontem, tinha ampla vantagem contra o Santos. Só os números do Brasileirão já dizem tudo, né? Tipo, líder Palmeiras contra um Santos que tá beirando a zona de rebaixamento, né? Praticamente um pontinho fora da zona de rebaixamento. Então o Palmeiras tem muito mais time atualmente do que o Santos, essa é a verdade.
0: E hoje?
3: Hoje tem Grenal, hein? Hoje tem Grêmio e Inter, esse jogo às 7h no nosso horário, será na Arena do Grêmio, e aí?
0: Bicho vai pegar, hein?
3: Eu acho que tá com cara de empate.
0: É, o primeiro jogo.
3: É, né? O Grenal, ele vai ser parecido com o Cruzeiro e Galo, a Cruzeiro e Atlético Mineiro, né? Que terminou empatado 1-1. Eu penso assim.
0: Tô contigo.
3: Apesar que o jogo, esse jogo de hoje, que será na, desculpa, será no Beira-Rio o primeiro jogo, né, Picleto? Primeiro jogo no Beira-Rio, jogo da volta na Arena do Grêmio. O Inter jogando em casa, você acha que vai prevalecer o fator casa?
0: Eu acho que esse vai ser nesse estilo, esse primeiro jogo é mais, tá com cara de empate e tudo fica pro segundo jogo.
3: Daí será no dia 3, quinta-feira, Grêmio e Inter, aí sim, na Arena do Grêmio, né? Então, quartas de final, é, apenas esse jogo, os outros dois jogos, placares equilibrados, né? Cruzeiro e Atlético ficou 1-1 e o Vasco 1-0. O Palmeiras fez 3-0 no Santos, saiu, largou na frente. E aí, eu acho que pintou o campeão da Copa do Brasil, será? Grande, amplo, tem uma boa vantagem aqui o Palmeiras, né? Favorito aí a conquistar o caneco.
0: Como tem sido nos últimos anos, né?
3: Com certeza. Amanhã a gente volta com tudo do fim de semana, vamos ter rodada do Brasileirão, vamos falar do Cuiabá e amanhã tem mais esporte, tá bom? Bom dia.
1: Bom dia, Flávio.
0: Para encerrar, a gente traz aqui uma notícia inspiradora. Um jovem de 24 anos encontrou no trabalho uma forma de recomeçar a vida e deixar para trás, gente, o vício em apostas. Ele é de Lages, em Santa Catarina. Se chama Gustavo Pereira. Acorda às 4 horas da manhã para preparar o café, chocolate quente, que vende no semáforo. A rotina começou há cerca de 20 dias. Tem ajudado o jovem a manter a mente ocupada. O Gustavo chegou a perder mais de R$500 mil em apostas e também acumulou dívidas.
1: Há 3 meses, ele aderiu à ferramenta de autoexclusão do site de apostas do Ministério da Fazenda. Além do café, o Gustavo, ele tem outros 2 empregos e passa o dia trabalhando para manter a mente ocupada. Mais do que uma fonte de renda, a venda das bebidas devolveu ao Gustavo a confiança e a alegria de conversar com as pessoas. É uma história de recomeço que a gente conta para você aqui no fim do nosso jornal, para mostrar que pedir ajuda, mudar a rotina e dar um passo de cada vez também é uma forma de vencer na vida. Então fica aqui essa mensagem para você, ouvinte. Talvez você esteja na mesma situação que o Gustavo estava no passado. Que tal pedir ajuda? Que tal dar o primeiro passo hoje? Fique bem, ouvinte. Até amanhã.
0: Até amanhã. Bom trabalho a todos.
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1: Fala aí, fã, muito bom dia, uma ótima quinta-feira pra você. É hora do Classe Executiva aqui na sua Rádio Easy. Abrindo a nossa playlist ao som do Lighthouse Family.

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Demais este som da Belinda Carlisle, Heaven's a Place on Earth, fechando este bloco do Classe Executiva. Essa música foi o primeiro single lançado pela Belinda, 1987, depois de um sucesso gigantesco, no qual ela fazia parte do grupo The Go-Go's. Aí ela estava começando uma nova fase na sua carreira solo, e aí é claro que deu muito certo, né? A cantora mostrou que também sabia brilhar sozinha e sabia brilhar muito. 8h27 aqui na programação da 101, mas daqui a pouquinho tem a nossa música do dia. E hoje tem uma canção para quem muda de ideia, muda de opinião e de vez em quando muda até o caminho da vida, da rotina, do dia a dia. Fica por aí, já já tem a música do dia.

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4: É hora da nossa música do dia e no destaque de hoje tem o grande Raul Seixas. A música é Metamorfose Ambulante, um dos grandes clássicos do Maluco Beleza, lançado lá em 1973, e um discaço chamado Krieg Rabandolo. A ideia da música continua, olha, bem atual, tá? Raul Seixas brinca com aquela história de ter opinião pronta sobre tudo. Para ele, mudar de ideia, experimentar, questionar e se transformar faz parte da vida. E como faz? A tal metamorfose ambulante é justamente isso. Estar sempre mudando, aprendendo, descobrindo coisas novas. Afinal, mudar de opinião não é falta de personalidade. Pode até significar liberdade.

Essa é a maravilhosa Carl Simon, fechando este bloco do Classe Executiva ao som de Just Like You Do. Curtimos também o som da Samantha Sang junto com o Bee Gees em Emotion. E teve a nossa música do dia. O destaque da programação desta quinta-feira é Metamorfose Ambulante, do Maluco Beleza, Raul Seixas.

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1: Hoje, nossa taça de conhecimento será sobre uma uva branca que tem origem nas terras sicilianas na Itália, a casta branca Grillo. É pouco comentada no mundo do vinho, pois boa parte de sua produção é destinada a um tipo de vinho fortificado chamado vinho de Marsala. A variedade Grillo tem muita história e sua origem mais considerada é a Sicília, sendo uma evolução da casta Catarrato e Moscato de Alexandria. Outra hipótese de seu surgimento foi pelo sul da Itália, mais precisamente pela região de Puglia, no Salto da Bota, no mapa da Itália. Existem relatos que esta uva era a do vinho favorito de Júlio César, líder militar e político romano, por volta do ano 45 a.C. Um vinho que recomendo com 100% Grillo é o Cusumano Chamaris, Grillo DOC, onde as uvas são cultivadas em solos arenosos em terras sicilianas. O vinho amadurece 4 meses em contato com as borras, trazendo mais elegância e complexidade em aromas e sabores. Aliás, seus aromas remetem a notas cítricas e florais, e é ideal para se refrescar, acompanhado de saladas frescas em geral, peixes grelhados, massas com molho de manteiga e ervas frescas, e até mesmo um queijo de massa mole, como por exemplo, o brie. Sensacional! Um brinde à história da casta Grillo, e um brinde especial a você, ouvinte do Música e Vinho, que pode sugerir um tema para o nosso programa através do meu Instagram, @jonas.sommelier. Será um prazer. Mande sua sugestão e curta nossa página. E agora fique com o som de América, Ventura Highway.

Eu acho que o som do ABBA combina com qualquer momento do nosso dia, né? Fechando muito bem esse bloco ao som de Know Me, Know You do ABBA. Demais, um grande som. Paralamas do Sucesso, La Bella Luna, também bem legal. E aí teve o nosso quadro Música e Vinho com o som do America, Ventura Highway, um classicão. 8h57 na manhã desta quinta-feira, muito obrigado pela sua companhia, fã. Seguinte, ó, no próximo bloco tem as notícias do show business. E aos 85 anos de idade, o grande Ney Mato Grosso anunciou ontem a sua turnê 85 anos de ousadia, que aí vai passar por várias cidades aqui no Brasil. É uma celebração, tem palco, tem música e, claro, tem aquele jeito Ney de fazer tudo diferente. Daqui a pouquinho eu te conto todos os detalhes sobre essa

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3: E o Ney Mato Grosso vai chegar aos 85 anos daquele jeitinho que a gente já conhece, viu? Ousando, surpreendendo e sem a menor vontade de ficar parado. No ano que vem, em 2027, o artista cai na estrada com a turnê 85 anos de ousadia. Celebrando mais de 5 décadas de uma carreira marcada por música, muita atitude e, claro, cheio de reinvenção, né? E tem novidade também, além da música, tem novidade visual, viu? O Ney vai apresentar novas versões de alguns dos figurinos que já viraram marcas registradas na sua carreira, na sua trajetória. Bom, até agora, 5 shows já estão confirmados para o ano que vem. São Paulo, Curitiba, Recife, Belo Horizonte e também no Rio de Janeiro. Não tenho dúvidas que em breve trarei mais notícias confirmando outros locais da apresentação dos 85 anos do Ney Mato Grosso, ou seja, 85 anos só no documento, viu? Porque no palco, Ney continua com aquela energia de sobra, disposição para deixar muita gente olha de queixo caído. Então, ano que vem, 2027, promete ser um ano bem intenso para o grande Ney Mato Grosso. Afinal, 85 anos não é para qualquer um, né? Enquanto 2027 não chega, a gente relembra uma obra-prima do Ney Mato Grosso,

Deus, na programação da Centro América. Hello, goodbye. 9:16, hoje, no dia 27 de agosto, já que tocou Beatles agora, lembrei que nesse mesmo dia, em 1965, os quatro Beatles, John, Paul, George e Ringo, foram conhecer, sabe quem? Ninguém mais, ninguém menos do que o grande Elvis Presley, sim, na casa do rei do rock and roll lá em Los Angeles. Todo mundo sabe que os Beatles eram grandes fãs de Elvis Presley e aí finalmente conseguiram ficar frente a frente com o seu ídolo. Esse encontro durou algumas horas e, como não poderia ser diferente, né?

0: terminou com uma grande jam session entre todos os músicos de maneira bem formal, é claro. Imagina a cena, fã. Todos os Beatles, os quatro Beatles, juntos com Elvis Presley no mesmo lugar. Difícil é saber quem ficava mais nervoso, né? Se eram os fãs ou se era o ídolo, se era o ídolo ou eram os fãs. Demais, grande passagem da música mundial no dia 27 de agosto de
1: 1965. 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

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Ó, por aqui já são 9h21 desta quinta-feira maravilhosa. Seguimos a playlist do Classe Executiva, ao som de Rod Stewart com Forever Young.

0: Esse é o som do One Way, com Who's Fooling Who, fechando mais um bloco do Classe Executiva aqui na Centro América. 9:30 na manhã desta quinta-feira. Muito obrigado pela sua companhia, fã. Você ligado aí através do nosso site ou do aplicativo da 101, ouvindo no tradicional 101.5, curtindo aí pela Alexa também. Uma grande quinta-feira, um excelente dia pra você. É hora de informação, notícias chegando aqui na programação da 101. É hora do Alex Bettinardi com o Centro América News.
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2: A Secretaria Municipal de Saúde divulgou o balanço da ação de multivacinação realizada no fim de semana em Rondonópolis. Foram aplicadas 2.984 doses em apenas 4 horas de atendimento. Todas as unidades de saúde do município participaram da ação. Além da aplicação das vacinas, as equipes conferiram as cadernetas e identificaram possíveis doses em atraso. Entre as vacinas disponíveis estava a da influenza, liberada para todos os públicos. Também foram oferecidas outras vacinas preventivas no calendário de imunização. Quem não conseguiu participar pode procurar uma unidade de saúde levando a caderneta para atualização. Isso vale para as crianças e também para os adultos. Outras informações durante a nossa programação.
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0: 9:32.
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1: Tem obras que se tornam tão grandes que acabam com seus criadores. Assim aconteceu com a banda americana The Player, com a sua única e inesquecível obra. A música foi composta em 1976 e lançada em outubro de 77, e foi o único sucesso da banda. A música foi regravada em 1998 pela passageira Band Boys No Mercy, que acabou sendo tema de novela Meu Bem Querer e teve um enorme sucesso aqui no Brasil. Como se vê, a música é mesmo matadeira. Os que interpretam passam rapidinho, mas ela, a canção, permanece para sempre. No sucesso que você não esquece, com a interpretação dos esquecidos The Players, a inesquecível Baby Come Back.

Grande som do Bob Marley, Is This Love, fechando mais um bloco do Classe Executiva aqui na Centro América. Teve o Paramore também com The Only Exception. Teve Baby Come Back do Player com o sucesso que você não esquece, o grande Paulo Vaz. Por aqui 9h48, já tem o último bloco do Classe Executiva desta quinta-feira maravilhosa.

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8: Existe uma resposta que costuma surpreender. O melhor momento para procurar uma nova oportunidade é quando você não precisa dela. Quem procura emprego apenas quando está desesperado, normalmente vai aceitar qualquer proposta. Quem mantém um currículo atualizado, cultiva relacionamentos e acompanha o mercado, faz escolhas com mais tranquilidade, e isso vale mesmo para quem gosta da empresa onde trabalha. Ou seja, cuidar da carreira não significa querer sair, significa estar preparado. As melhores oportunidades costumam aparecer para quem já está pronto quando elas surgem. Não espere uma crise para começar a investir no seu futuro profissional. Prepare-se antes. Quem se antecipa às mudanças tem muito mais chance de crescer. Isso é alto desempenho.
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9: De volta na programação nesta manhã de quinta-feira maravilhosa. Neste exato momento já estamos na casa dos 31 graus aqui em Rondonópolis. É, hoje promete, viu? Mas de manhã, durante o primeira página, a Elka Candelária falou que provavelmente tem chuva hoje. Então, teremos um pouquinho de chuva, quem sabe aí, né? Já imaginou? Seria bom demais, hein? Tomara, viu, Elka? Tomara que você esteja certa. 9h53 aqui na Centro América, partindo pro último bloco do Classe Executiva desta quinta-feira. Já já eu encontro você em uma super edição do Viva Easy a partir das 10 horas da manhã. Eu conto com a sua audiência, viu? Continue ligado aqui na programação da 101. E aí, para abrir muito bem este último bloco do Classe, tem o som do Fun junto com a Janelle Monáe com We Are Young. Depois tem Elton John e muito mais. E eu te encontro já já no Viva Easy. Até daqui a pouco.

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3: Fala aí, fã, eu sigo junto com você aqui na programação da sua Rádio Easy. Quinta-feira, 27 de agosto. Já estamos na casa dos 31 graus aqui no estúdio Glass em Rondonópolis. Muito obrigado pela sua companhia. E para abrir muito bem a playlist do Viva Easy de hoje, tem o som do KC, The Sunshine Band, com Give It Up. Aumente o volume.

0: você, a maravilhosa Marina Lima, o som da sua clássica Fugaz, fechando o primeiro bloco do Viva Easy aqui na Centro América. Você reparou aí na linha de contrabaixo dessa música? Hã? Conseguiu ouvir aí? Lembrou alguma coisa? Pois bem, foi essa linha de contrabaixo foi inspirada na música Billie Jean do Michael Jackson. Pois é. Bem que eu tava lembrando de algum lugar esse baixo, viu? Marina Lima pegou uma pitadinha do rei do pop, transformou em um dos sons mais marcantes da música brasileira. Bacana demais, né? Influência, influência, é isso que se chama. 10h16 aqui na Centro América FM, muito obrigado pela sua companhia.
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10h19, de volta na programação da 101. 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Boa sorte pra você, fã. 10h21, seguindo a playlist do Viva Easy, ao som do Simply Red.

0: É, palmas e mais palmas e mais palmas para os sons do som do Titãs. Go Back do Acústico MTV, legal demais, eu adoro Titãs. Quando toca na playlist da 101 ainda fica bem melhor, né? Grande som, fechamos muito bem este bloco do Viva Easy. 10h32 por aqui, ó. Já tem o nosso Drops Isto é Rock and Roll. E aí vem uma daquelas músicas que atravessaram muitas décadas, ganharam muitos fãs de várias gerações e continua sendo uma daquelas que quando começa a tocar, a gente já aumenta o volume sem nem pedir licença, né? Fica por aí, já tem o nosso Drops Isto é Rock and Roll, edição de quinta-feira.
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2: Começou o período de recadastramento para mototaxistas que não realizaram recadastramento anual entre 2023 e 2026. O prazo para regularização teve início no dia 21 e terá duração de 90 dias. Os interessados em regularizar a situação e voltar a trabalhar de forma legal devem procurar a Secretaria Municipal de Mobilidade Urbana, apresentar a documentação exigida pela legislação, realizar a vistoria da motocicleta. Além de regularização, a Prefeitura fornecerá coletes de identificação aos profissionais regularizados. A ação contribui para a organização e identificação de quem atua no serviço. Outras informações durante a nossa programação.
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3: 10h36 é a hora do nosso Drops Isto é Rock and Roll. E hoje tem um clássico do Supertramp com Take the Long Way Home e aumente o volume.

Esse é o som do Vinícius Cantuária, fechando mais um bloco do Viva Easy com a sua clássica Na Canção. Teve o In Excess também com Not At All Time, passando aqui na playlist da 101. E o Supertramp com Take The Long Way Home. No nosso Drops, Isto É Rock and Roll, edição de quinta-feira maravilhosa. Por aqui 10h48, já já tem a minha última participação de hoje.

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10h51, é hora de fechar a minha participação na manhã desta quinta-feira maravilhosa. Agradecendo sempre a oportunidade de estar aqui com você, fã. Muito obrigado, viu? Valeu demais. Te encontro novamente amanhã, sexta-feira, às 8, logo após o Primeira Página. Já já tem a Samantha Oliveira por aqui, então pode continuar ligado que você vai estar muito bem acompanhado. Que você tenha uma grande quinta-feira, um excelente dia, cheio de conquistas e boas energias. Abrindo a minha última sequência de hoje, tenho Depeche Mode com Police of True. Depois tenho Lynyrd Skynyrd, The Snow Patrol e muito mais. Continue ligado aqui na 101, a sua Rádio Easy. Um abraço, fã. Até amanhã.

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Muito bom dia para você, excelente fim de manhã de quinta-feira, dia 27 de agosto, última quinta-feira do mês de agosto, mês enorme, já foram 2 meses só de agosto. Eu sou a Samantha Oliveira, te acompanho a partir de agora aqui na programação da Centro América FM. A gente vai seguir juntos nessa segunda parte do Viva Easy até o meio-dia. Aí a partir do meio-dia também te acompanho com muitos clássicos na hora do almoço e às 2 da tarde também no sequência de classe. Então, ao total, te acompanho aqui na 101 até às 4. Sempre um prazer te acompanhar desse lado aqui do rádio. Agradeço, claro, desde sempre, mais uma vez. Mas é sempre importante te agradecer pela preferência, companhia, carona. E, claro, carona, né? Aqui pela Centro América FM, pelas ondas da 101.5. Agora, temperatura rapidinho antes da gente voltar à programação do Viva Easy. Agora 33 graus em Rondonópolis. O céu segue ensolarado aqui no Studio Glass. Continuamos naquela mistura estranha de nuvem e fumaça, um céu meio acinzentado, querendo ficar azul, mas ainda tem fumaça na nossa atmosfera. Para essa quinta-feira, a temperatura máxima deve chegar, infelizmente, aos 37 graus. Muito calor, inclusive aqui no site Clima e Radar, tem um alerta de temperaturas muito elevadas à vista. Por quê? Amanhã e no fim de semana, as temperaturas vão passar dos 39 graus. E para semana que vem, a expectativa é de bater a casa dos 40. Então, muito sol, muito calor, umidade muito baixa. Novamente, a Defesa Civil mandou um alerta de baixa umidade, né? A umidade na casa dos 30% aos 20% ainda é muito abaixo do que se é recomendado pela OMS, a Organização Mundial da Saúde, que é de pelo menos 60%. Então, mais do que nunca, dê atenção para sua hidratação, vai se expor ao sol, precisa trabalhar no sol, passe o seu protetor solar, lembre-se de retocá-lo também durante o dia e, claro, sempre que possível, umidifique o ambiente também da forma que você conseguir. Não tem o umidificador, usa uma toalha molhada, um balde, uma bacia, o que tiver ao seu alcance, mas cuide da sua saúde. 11:05, a gente segue finalmente no Viva Easy, agora com Cliff Richard, Dreaming. Daqui a pouquinho tem promoção aqui na Centro América FM. Ótima quinta pra você.

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Hoje tem super estreia de Ponto Sem Retorno, filme de drama da Disney. Tem super estreia também da animação da Paris Filmes, do Coyote vs. Acme. Ainda está em cartaz Homem-Aranha, Um Novo Dia, Sobrenatural, Agora Entre Nós, filme de terror da Columbia Pictures, da saga Sobrenatural. Colegas e o Herdeiro, filme de comédia da H2O Filmes. A Odisseia segue em cartaz também, filme de aventura e fantasia. E Toy Story 5, animação também da Disney. 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

11h31 na 101, o ganhador de um par de ingressos para o cinema dessa quinta-feira foi o Marcos Roberto Cesmilo. Marcos Roberto Cesmilo, final do telefone 9172, e ele quer viver Homem-Aranha. Meus parabéns, Marcos, muito obrigada pela participação aqui na Centro América FM. Passa aqui na Centro América em dia e o horário comercial com o seu documento em mãos. 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
1: O IBGE abriu um curso gratuito sobre prevenção de desastres. As inscrições vão até o dia 10 de setembro. A capacitação online é voltada a gestores públicos e privados, pesquisadores e outros interessados em usar os dados para a prevenção e respostas a eventos climáticos extremos. A terceira turma do Singled Lab Desastres será realizada no dia 17 de setembro, das 9 da manhã ao meio-dia. Profissionais de Mato Grosso também podem se inscrever. As oportunidades podem interessar a servidores de prefeituras, da Defesa Civil, meio ambiente e pesquisadores. As inscrições são gratuitas e devem ser feitas pelo site do IBGE. Outras informações durante a nossa programação.
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5: Existe uma resposta que costuma surpreender. O melhor momento para procurar uma nova oportunidade é quando você não precisa dela. Quem procura emprego apenas quando está desesperado, normalmente vai aceitar qualquer proposta. Quem mantém um currículo atualizado, cultiva relacionamentos e acompanha o mercado, faz escolhas com mais tranquilidade, e isso vale mesmo para quem gosta da empresa onde trabalha. Ou seja, cuidar da carreira não significa querer sair, significa estar preparado. As melhores oportunidades costumam aparecer para quem já está pronto quando elas surgem. Não espere uma crise para começar a investir no seu futuro profissional. Prepare-se antes. Quem se antecipa às mudanças tem muito mais chance de crescer. Isso é alto desempenho.
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1: O INSS passou a adotar novas regras para o crédito consignado. A partir de agora, os novos beneficiários deverão aguardar 3 meses antes de contratar o empréstimo consignado. A nova norma foi publicada no dia 17 de agosto e já entrou em vigor. A autorização de empréstimos pelo aplicativo Meu INSS também foi alterada. Quando não houver biometria cadastrada nas bases governamentais, a validação poderá ser feita pela conta gov.br. A norma também determina a interrupção dos descontos e repasses quando as instituições não enviarem os dados exigidos pelo INSS. Outra exigência é o envio de informações estruturadas sobre o depósito dos valores dos empréstimos, que deverá ocorrer entre 7 dias úteis após a contratação. Outras informações durante a nossa programação.
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12:02 na Centro América FM e ótima quinta-feira para você. Excelente tarde, muito obrigada pela sintonia, carona, preferência e companhia aqui na 101.5. A gente segue juntos na programação aqui da Centro América, mas a partir de agora e mais uma edição do Sequência de Classe. Temperatura rapidinho, 37 graus em Rondonópolis, muito calor, céu ensolarado aqui no estúdio Glass, apesar dessa nuance, né, de nuvem com fumaça ao horizonte, o sol tá bem presente aqui no estúdio Glass na Vila Aurora. A gente tá na temperatura máxima prevista para essa quinta-feira, mas a temperatura só cai a partir das 5 horas da tarde e aí a noite vai ser um pouquinho mais quente também, com as temperaturas ali na casa dos 28 graus até as 11 horas da noite. Amanhã, sexta-feira, dia 28, última sexta-feira do mês de agosto, desse mês gigante, a temperatura vai subir ainda mais. A previsão para amanhã é de 39 graus. Então, mais do que nunca, se prepare, beba sua água, passe seu protetor solar. É importante que você umidifique o ar, umidifique o ambiente sempre que possível, principalmente à noite, quando você estiver dormindo, da maneira que você conseguir também. Seja com toalha, com balde, com o próprio umidificador, dê essa atenção para a sua saúde. As temperaturas vão ficar mais quentes, o tempo vai ficar mais seco. A gente está nessa época ainda que é bem terrível para a nossa saúde, para o nosso sistema respiratório. 12:03, ótima tarde para você, excelente quinta-feira. 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Daqui a pouquinho eu trago a lista de filmes pra você. Mas agora a gente começa finalmente a edição da Sequência de Classe dessa quinta, ao som de Pink e Nate Ross, Just Give Me a Reason.

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A sua Rádio Isa de volta, 12h20, aqui na 101. Excelente tarde para você, uma ótima quinta-feira. Muito obrigada pela sintonia. A gente segue na sequência de classe. 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Hoje tem super estreia do filme Ponto Sem Retorno, filme de drama da Disney. 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Está em cartaz também Homem-Aranha, Um Novo Dia, filme de aventura da Columbia Pictures. Sobrenatural, Agora Entre Nós, filme de terror da Columbia Pictures também. Também em cartaz Colegas e O Herdeiro, filme de comédia da H2O Filmes. A Odisseia, filme de aventura, segue em cartaz, filme da Universal. E Toy Story 5, filme de animação da Disney, também em cartaz. 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Ótima tarde novamente. A gente segue no sequência de classe com Legião Urbana. Você ouve agora, Ainda É Cedo.

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0: 0800.
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1: 3:20.
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1: O Supremo Tribunal Federal marcou para 11 de setembro a retomada do julgamento que analisa as mudanças na lei da ficha limpa. A norma estabelece regras de inelegibilidade para políticos condenados. O julgamento foi suspenso em junho após pedido de vista do ministro Gilmar Mendes, que devolveu o processo na última sexta-feira. Até agora, o placar é de 2-0 contra as alterações já aprovadas pelo Congresso. Os votos são dos ministros Carmen Lúcia e Luiz Fux. Se aprovada, a nova norma deve reduzir os prazos de inelegibilidade de 8 anos de impedimento. Outras informações durante a nossa programação.
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3: Na 101, excelente tarde para você. Muito obrigada pela sintonia e carona. A gente segue no sequência de classe agora com o Steve Perry ou Sherry.

11 minutinhos para as 4 aqui na Centro América. Excelente tarde para você. Muito obrigada pela sintonia. A gente acaba de ouvir aqui na sequência de classe J Quest, O Sol. Ouvimos também Mads Langer, You're Not Alone. E lá no início desse bloco teve Steve Perry ou Sherry. Como está chegando às 4 horas, vou me despedir de você por aqui. Mais uma vez agradecendo imensamente a sua companhia, preferência, carona e companhia aqui na Centro América FM. Pra gente finalizar o sequência de classe, tem intervalo rapidinho, 2 minutinhos. Daqui a pouquinho o Paulo Vaz traz o sucesso que você não esquece. Hoje é o som de Epitáfio do Titãs. E aí, a partir das 4, daqui 10 minutinhos, você segue na programação aqui da Centro América com o Vinícius Rodan em mais uma edição da Hora do Café. Uma ótima quinta-feira pra você. Já quase, né, fim de semana. Agosto tá acabando finalmente. A gente se encontra amanhã, sexta-feira, última sexta de agosto, dia 28, a partir das 11 da manhã, na segunda parte do Viva Easy. Grande abraço, até amanhã.

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10: Olá, tudo bem? Estamos aqui para mais uma história de um grande sucesso da música. Muitos de nós nos arrependemos de coisas que deixamos de fazer, não é mesmo? E é exatamente sobre isso que a música Epitáfio, dos Titãs, fala. Epitáfio foi lançada em 2002 e faz parte do álbum A Melhor Banda de Todos os Tempos da Última Semana. A música é um dos maiores sucessos da banda. Seu título é o nome dado a uma inscrição sobre um túmulo e se adapta perfeitamente à letra. Ao iniciarmos uma análise sobre o sentido da letra, concluímos que se trata de uma espécie de desabafo sobre arrependimentos, como se tivesse sido escrito por alguém que já está no fim da vida. A compreensão dessa letra é fácil e certamente qualquer um que prestar atenção terá um entendimento no mínimo próximo. A música tem uma lição providencial para aqueles de nós que passamos grande parte do nosso tempo criticando e reclamando como se nossos problemas fossem os maiores do mundo. A letra fala também que esquecemos, por conta das nossas lamúrias, de viver as coisas boas e simples da vida. A letra da música Epitáfio, composta por Sérgio Brito, é na verdade totalmente inspirada no poema Instantes, que erroneamente foi creditado ao poeta argentino Jorge Luis Borges, quando na realidade é de autoria da americana Nadine Stair. No sucesso que você não esquece de 2002, a simples, bela e profunda Epitáfio com Titãs.

Bom, antes de eu dar o meu bye-bye, mais uma informação a respeito do poema Instantes, que inspirou os versos da música Epitáfio. Há muitos anos vem sendo reproduzido o poema Instantes, como do poeta argentino Jorge Luis Borges. Basta olhar alguma antologia do escritor para comprovar que esse poema não existe entre seus escritos. O poema rola pela internet e até em universidades com a autoria errada. Os versos são da americana Nadine Ster. A viúva de Borges, Maria Kodama, desmentiu a autoria do marido em relação ao poema há anos. Vamos desfazer de vez por todas esse equívoco? Possivelmente, o erro originou-se por causa da escritora Helena Poniatowska, francesa com nacionalidade mexicana, que atribuiu a autoria do poema a Borges num livro de sua autoria publicado em 1990. Essa parte foi retirada do livro com o devido pedido de desculpas. Agora que foi tudo contado e explicado, eu deixo meu bye-bye e até a próxima edição do Sucesso Que Você Não Esquece.

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1: O presidente do Senado, Davi Alcolumbre, encaminhou à Comissão de Constituição e Justiça a proposta de emenda à Constituição que prevê o fim da escala de trabalho 6x1. A PEC será relatada pelo senador Omar Aziz. Propôs a redução da jornada máxima para 40 horas semanais e garante 2 dias de descanso remunerado sem redução salarial. Agora a proposta será analisada pela Comissão de Constituição e Justiça antes de eventual votação no plenário do Senado. Se aprovada na comissão, a PEC ainda precisará passar por 2 turnos de votação no plenário e precisará pelo menos 49 votos, o que equivale a 3/5 dos senadores. Se aprovada pelo Senado, a proposta será promulgada em sessão solene do Congresso Nacional. Outras informações durante a nossa programação.
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3: 4:33.
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1: Chegando para mais uma edição do Happy Hour, quinta-feira, dia 27 de agosto de 2026, 5 horas em ponto, 36 graus. E a partir de agora você acompanha as principais informações de hoje. Famílias têm até amanhã para doar DNA e ajudar a identificar desaparecidos no estado. Filme gravado em Cuiabá disputa vaga para representar o Brasil no Oscar 2027. E Ney Matogrosso anuncia turnê para comemorar 85 anos de idade. Tudo isso e muito, mas muito mais agora.

Familiares de pessoas desaparecidas têm até amanhã para participar de uma mobilização de coleta de DNA no estado. A Politec mantém 433 perfis genéticos de restos mortais não identificados. Isso podem ser comparados com o material de possíveis familiares. A coleta é rápida e indolor, feita com um cotonete na parte interna da bochecha, sem necessidade de retirar sangue. A prioridade é para pais e mães, filhos e irmãos biológicos. Em Mato Grosso, são 17 pontos de coleta, incluindo 2 unidades em Cuiabá, 2 em Sinop e 1 em Primavera do Leste. Para participar, é preciso levar o documento de identificação, informações do boletim de ocorrência. A cópia do boletim é recomendada, mas não é obrigatório.

Fechando o primeiro bloco do Happy Hour com Cássia Eller, Malandragem, música gravada em 1994 para o álbum Cássia Eller. Obrigado para você que está curtindo a 101, acerte o seu relógio neste exato momento, 5 horas 17 minutos. Eu vou para um breve intervalo, ainda tem muito Happy Hour para você.

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Fechando mais um bloco do Happy Hour com Bruce Springsteen. Teve também Weezer, abrimos com Supertramp com It's Raining Again. Agora são 5 horas virada de tempo, 31 minutos. 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Eu vou para um breve intervalo.

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E os Ramones completaram 50 anos do lançamento do primeiro álbum e a data foi marcada por homenagens de fãs de famosos, novos tributos. Billy Joe Armstrong do Green Day participou de uma celebração em Los Angeles ao lado de outros nomes do rock. No Brasil, a homenagem também ganhou espaço no Rock in Rio com João Gordo e os Asteroides Trio. Vão representar um show especial no dia 6 de setembro com clássicos dos Ramones. O primeiro álbum da banda foi lançado em 23 de abril de 1976 e reuniu músicas que se tornaram fundamentais para o punk rock. Agora você ouve Ramones no Happy Hour.

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Fechando a primeira hora do Happy Hour, Come On Me, Come Daddy Cool. Obrigado para você que está curtindo a 101. Acerte o seu relógio, 6 horas em ponto.

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1: Boa noite, ouvinte da 101, tudo bem com você? Espero que sim. Acerte o seu relógio, 6 horas, 7 minutos, quinta-feira, dia 27 de agosto de 2026. Eu trago para você a atualização do tempo para Rondonópolis. A mínima fazendo 22 graus, a máxima chegando na casa dos 37. Noite com poucas nuvens e sem probabilidade de chuva. A umidade relativa do ar variando entre 28% e 67%. Sensação térmica neste exato momento, 29 graus. O vento com sua média de 6 km por hora, com rajadas de até 25 km. Lua para hoje é a crescente e, ainda segundo informações do site Climatempo, já para amanhã, sexta-feira, dia 28 de agosto, a previsão de mínima será de 24 e a máxima podendo chegar em 39 graus.

A arrecadação do imposto de renda sobre lucros e dividendos ficou abaixo do esperado nos primeiros 7 meses de 2026. A Receita Federal arrecadou 3,145 bilhões de reais, o equivalente a 18% da previsão revisada para todo o ano de 17 bilhões. Reais. Apesar disso, a arrecadação vem crescendo mês a mês e atingiu 906 milhões de reais em julho. A Receita explica que a distribuição de dividendos não segue um calendário fixo e, por isso, os valores podem variar ao longo do ano.

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1: No mercado financeiro, o dólar subiu 0,21%, ficando em R$5,16. O euro teve crescimento de 0,17%, com preço fixado a R$6,01. E o Ibovespa subiu 0,43%.
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O filme Cinco Tipos de Medo, gravado em Mato Grosso e dirigido por Bruno Bini, entrou na disputa para representar o Brasil no Oscar 2027. O longa está entre os 15 filmes habilitados pela Academia Brasileira de Cinema para a categoria de melhor filme internacional. A produção foi filmada em Cuiabá, Várzea Grande e Santo Antônio do Leverger e é inspirada em fatos ocorridos na capital em 2007. No elenco estão Bela Campos, Xamã, João Vitor Silva e Bárbara Collins. A próxima etapa será em 9 de setembro, quando 6 filmes serão escolhidos para a fase final. Representante brasileiro no Oscar será anunciado dia 16 de setembro.

Fechando essa edição do Rap com Red Hot Chili Peppers com Californication. Obrigado pela sua companhia. O Rap fica por aqui. Sinta-se à vontade em continuar sintonizado na 101. Nos vemos logo, logo. Fui!

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1: Boa noite, ouvinte da 101, começando uma grande viagem aos grandes clássicos da música.

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0: Fechando mais um bloco do Clássicos da Original, 7:43.
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Finalizando a primeira hora do Clássicos da Original com Kenny Rogers, com She's Believing Me. Teve também Roupa Nova e abrimos com Wild Power, com I'm Not In Love. Obrigado para você que está curtindo a 101 nessa noite de quinta-feira.

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